0: Boa noite, 9:01.
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emoção o tempo todo, é Momento FM, né? Então participa comigo, manda sua mensagem pra cá no 991-237-132. Ô, Salete, é sucesso.

0: sucesso, né? A Túnel do Tempo aqui na Momento FM, como todas as outras músicas e como todas as programações, sempre é sucesso. Por isso que se é sucesso, toca na Poderosa do Oeste, toca na Momento FM. Ô, Vanosa, passou um temporal aí por Medianeira, olha só. Hoje eu tive em Ponte Serrada, tive em Chapecó também, vi lá, teve temporais também nessas cidades. Valeu, Rosi, tamo junto. Paulo Sérgio de Bom Jesus ligadinho aqui na programação. Um abraço, Paulo Sérgio, um abraço pra todos aí de Bom Jesus, inclusive pro nosso parceiro, o Maia lá da Metalúrgica. Maia, participa comigo, manda sua mensagem pra cá no 991-237-132. E assim nós vamos seguindo a programação da Poderosa do Oeste, Momento FM, aqui do Bailão da 97.
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0: Boa noite, 9:16.
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0: 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Participa comigo, manda sua mensagem pra cá no 991-23-71-32 e participa do Bailão da 97. Porque se é sucesso, toca na Poderosa do Oeste, toca na Momento FM. Fazendo 19 graus na capital do milho. Isso mesmo. Isso aí, participa comigo, manda sua mensagem pra cá. Boa noite, Dona Iraci, seu Jair. No apartamento 104, grupo Festerê, vamos tocar com certeza, tá bom? Um abraço, tem mais gente, olha só, tem mais gente. Arilu Nardi também, lá em Xaxim, participando, um abraço. É o Mano, né? O Amaro, um abraço pra ti, tamo junto, viu? Também, vamos tocar aí, logo em seguida eu toco pra vocês aí, tá bom? Banda Pérola Negra, vai tocar, porque se é sucesso, com certeza toca na Poderosa do Oeste. Participa comigo, manda sua mensagem pra cá no 991-23-71-32. Vamos seguindo a nossa programação com muito bailão, porque bailão é vida!
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1: Boa noite, 9h31. Vem a informação da hora com Jocely Luiz.
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4: O governo de Santa Catarina anunciou a ordem de serviço para dar início às atividades do programa Voa Mais SC. A empresa Azul Conecta, vencedora da licitação, será responsável pela operação das rotas regionais que vão ligar 9 cidades do interior do estado ao aeroporto de Florianópolis. A empresa terá 90 dias para ofertar os primeiros voos. Florianópolis será o hub do programa, com as cidades de Blumenau, Caçador, Correia Pinto, Forquilinha, Jaguaruna, Joaçaba, Joinville, Lages e São Miguel do Oeste, entre outros destinos da primeira etapa. As frequências e horários ainda serão definidos em reuniões técnicas entre as equipes da Secretaria de Portos, Aeroportos e Ferrovias. As passagens deverão ter valores entre R$ 315 e R$ 825 reais, e os recursos arrecadados com a venda dos bilhetes serão abatidos no valor do contrato. Com informações para a programação, repórter Jocely Luiz.
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0: emoção o tempo todo, é Momento FM, você que tá ligadinho nas ondas sonoras 97.9, participa comigo aqui, manda essa mensagem no... Pra participar do Bailão da 97, manda aqui pra mim no 991-237132 e participa dessa programação que é sucesso, porque se é bailão, é bom demais. E com certeza toca aqui na Poderosa do Oeste, diga Celso Leite, meu amigo Alessandro do Rota também tá ligadinho aí, mandou foto. Fala, Celso!
1: Ô, William, aqui é o Celso. Toca aquela lá pra nós, hein, pra nós curtir. Nessa casa tem goteira, pinga nem minga. E começou a chover aqui no interiorzão de Aterro Alto aqui, né? Bota mais um aí pra nós curtir essa noite e tomar uma cervejinha aí bem de boa.
0: Pinga em mim, vamos ver. Se tem versão de bailão, eu vou tocar ela, tá? Tamo junto, Celso! Tamo junto, meu amigo. Participa comigo, manda sua mensagem pra cá no 991-237132 e participa na programação do Bailão da 97. Eu sou Jonathan Willi e vou fazer companhia pra você até meia-noite, isso mesmo. Vamos seguindo a programação com Brilhação, depois em musical são Zete e os Reis do Baile, os Atuais.
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0: Boa noite, 9h47.
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0: 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Oi, Rose. Ó, Rose, vamos ver. Com certeza, só meu assume com banda ativa. Vou tocar logo em seguida pra ti, tá bom, querida? Obrigado por estar aí sempre escutando, né? Ela aí, ó, já tá desde o início da programação, tá aí ouvindo, porque ela é uma ouvinte final. Assim como ela, Paulo Sérgio, Anusa, Salete Sandrinha, Alessandro, Celso Leite, Rudinei Veiga, né? Paulo Melo, olha só. Quanta gente participando comigo desde o início da programação do Bailão da 97. Então faça como todos esses nossos ouvintes fiéis. Mande sua mensagem pra cá no 991-237-132 e participa comigo do Bailão da 97. Porque se é sucesso, toca na Poderosa do Oeste, toca nessa rádio. Qual é um canhão de audiência? Momento FM, vem comigo, porque se é sucesso, com certeza vai tocar aqui. Porque bailão é vida! E assim nós vamos seguindo com o musical San Francisco. Depois vem Banda Canta Azul, Flávio Dolcin. E logo no próximo bloco musical, vem aí Banda Ativa pra minha amiga Rose. Abraço!
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0: 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Boa noite, meu amigo Ezequiel Pinheiro. Chegou, pensei que não vinha mais, hein? Já 10 horas da noite, o homem não tinha aparecido. Ô, coisa boa, tamo junto, meu amigo, Deus te abençoe. Ó, já toquei apartamento 104, mas no próximo bloco já tá preparado, sabe o que aqui? Morena do Carro Vermelho, a música que você gosta, viu? Tamo junto. Isso aí, vamos seguir a programação da Poderosa do Oeste, lembrando, porque bailão é vida, né? Quem que não gosta de um bailão? Quem que não gosta de um bailão? Isso é impossível, né? Nós que somos o Sul, principalmente, gostamos muito de um bailão. Isso aí, participa comigo, manda sua mensagem pra cá, participa da programação da Poderosa do Oeste, Momento FM. Manda o seu WhatsApp pra cá, no 991-237132. 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Isso aí, vamos seguir na programação da Poderosa do Oeste com Banda Ativa, Só Me Assume. Depois vem aí Portal 10, Destino Ingrato e André Renner.
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1: Boa noite, 10h17.
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0: Momento FM, o que é emoção o tempo todo? Fala, meu amigo Zanella, boa noite. Zanella, é o Jonathan, tá? Daqui nas próximas noites, daqui pra frente, é eu quem faço companhia pra vocês, tá? Jonathan William, tá bom? Zanella, tamo junto. Zanella de Xaxim, pedindo música da Banda Real do Paraná, né? Te Chamo de Amor. Vamos tocar logo em seguida, tá bom, Zanella? Tamo junto. Um abraço pra você e todos aí, Tchachinha. Também já tem gente ali no lar, de bairro Santa Terezinha, que já tá nos escutando, já estão aqui participando da programação, né? Assim vamos seguindo a programação também aqui da Poderosa do Oeste, Momento FM. Fala, Ezequiel. Tudo certo, meu amigo? Quer oferecer o programa pro filho dele, Isaac Benício Santos Pinheiro. Pode deixar, ó. Inclusive, depois vou tocar aí ao meu filho com o Grupo Safira, tá bom? Depois no próximo bloco musical aí, porque ainda tem pedido pra me atender aqui o pessoal lá do bairro EFAP, Eliseu Oliveira, pedindo aí como num filme com indústria musical, o pessoal ali da linha Bento em Cordilheira Alta, né, o Alessandro Lemes pedindo aí Quem de Nós, né, com o grupo Taragaça, e depois vem Moreno do Carro Vermelho também, que é a poesia que é o Pinheiro. Isso mesmo. E assim vamos seguir na programação da Poderosa do Oeste. Participa comigo, manda sua mensagem pra cá e participa do Bailão da 97 no 991-237132.
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0: Boa noite, 10h32, vem a informação da hora com Jocely Luiz.
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2: Uma força-tarefa do governo federal derrubou 506 sites com indícios de oferta irregular de apostas online após a publicação da medida provisória que proibiu as bets no Brasil. A ação foi coordenada pelos Ministérios da Justiça e Segurança Pública e da Fazenda. Também monitora 43 canais e grupos no Telegram. Segundo o Ministério da Justiça, o objetivo é impedir que plataformas sem autorização continuem oferecendo apostas ao público brasileiro por meio dos novos domínios, anúncios, aplicativos e outros canais digitais. Com informações para a programação, repórter Jocely Luiz.
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0: 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Você que tá ligadinho nas ondas sonoras da 97.9, participa comigo aqui do Bailão da 97. Manda sua mensagem pra cá no 991-23-7132. Ô, Ezequiel Pinheiro, ó, aqui, ó. Ao meu filho com o grupo Safira, depois vem Te Chamo de Amor pro nosso amigo Zanella lá de Jaxim. Aí vem conversaiada, banda Ébanos. Porque se é sucesso, com certeza toca na Poderosa do Oeste, toca nessa rádio, qual é um canhão de audiência, Momento FM.
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0: Boa noite, 10h45.
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0: 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Um abraço pros meus amigos lá de Sapiranga, Alex Antônio, estão lá ainda na audiência, estão na escuta da Momento FM. Um abraço, meu amigo, tamo junto, viu? Pedindo aí, banda Millennium, vamos tocar com certeza, né? Isso aí, tamo junto, tudo bom, sucesso sempre, sabe que eu te admiro demais, né, meu amigo? O Voz de Ouro, Alex Antônio, tamo junto. E assim nós vamos seguir na programação da Poderosa do Oeste, participa comigo, manda sua mensagem pra cá, no 991-237-132.
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0: 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Participa comigo, manda sua mensagem pra cá no 991-23-7132 e participa do Bailão da 97. Porque se é bailão e é sucesso, toca aqui na Poderosa do Oeste, toca nessa rádio qual é um canhão de audiência. Toca na Momento FM, a Poderosa do Oeste, isso mesmo. Participa comigo, manda sua mensagem pra cá no 991-23-7132 e participa da programação do Bailão da 97. Eu faço companhia pra você até a meia-noite, então vem comigo porque bailão é vida.
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2: 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Foi aí então que encontrei um locutor, amigo meu, fingindo toda a felicidade do mundo, mas percebi que fora do ar ele chorava. Me contou sua história e aí então eu fiz esta canção.

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0: Boa noite, 11:17.
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0: 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Participa comigo aqui, manda o seu WhatsApp pra cá no 991-23-7132 e participa da programação do Bailão da 97. Isso mesmo, participa comigo, eu faço companhia pra você até a meia-noite. Então vem comigo porque se é sucesso, toca aqui na Poderosa do Oeste e Bailão é Vida!
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0: Gracias.
1: Gracias. 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

0: 97.9 é Momento FM. Você que ficou ligadinho aí no Bailão da 97, essa noite todinha aí junto comigo fazendo companhia, eu agradeço muito e amanhã estarei aqui novamente fazendo companhia pra vocês no Bailão da 97 a partir das 8 horas da noite. Espero vocês amanhã, viu? Tenha uma ótima e abençoada noite de terça-feira, um bom descanso e até amanhã.
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3: Vamos nessa. Vou pra Santa Catarina. Aí, exaçada.

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1: Zero hora e 11 minutos.

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0: Capricha, cima.
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4: Zero hora e 32 minutos.

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0: Amassou.
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3: Zero hora e 53 minutos.

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3: Uma hora e 11 minutos.

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3: Uma hora e 32 minutos.

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2: Uma hora e 52 minutos.
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3: Aham, falou.

0: Não esquece disso não, viu?
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3: 2:30.

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0: notícia é...
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4: 2:49.

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1: 3 horas

0: Sensacional. Aninha, muito obrigado, viu?
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2: 3 horas e 31 minutos.

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3: 3 horas e 51 minutos.

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3: Quatro horas e 13 minutos.

0: Mil adjetivos pra te amar até de madrugada hoje, viu?
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2: Quatro horas e 33 minutos.

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3: Quatro horas e 52 minutos.

0: 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A partir de agora, mais uma edição do Bom Dia Oeste. Boa quarta-feira para você que tá na audiência, tá se ligando a partir de agora na Momento FM, hoje dia 30 do mês de setembro de 2026. Prazer, sou o Lucas Show e vamos juntos até as 8 da manhã com Bom Dia Oeste, Rádio Momento FM, nos altos da Avenida La Salle, para Xanxerê, Santa Catarina, Paraná, Rio Grande do Sul. Você tá ligado na Momento FM, a poderosa do Oeste. Muito bom dia!
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0: As primeiras que você curtiu hoje aqui na Momento FM, o Bom Dia Oeste. Momento FM. 5:16, bom dia.
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1: 5:30.
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0: Muito bom dia pra você, ligado na Momento FM. Seguimos com Bom Dia Oeste, com mais
1: bom
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2: 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Através desta mensagem, meu eterno agradecimento. Luz, amor e paz.

0: Momento, agora 5h45.
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0: 6:01, fechamos a primeira hora do Bom Dia Oeste.
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0: 6:15. Bom dia.
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2: Poderosa do Oeste, você ligado em casa, no carro, no trabalho. Vanusa tá na audiência, um abraço, obrigado pela sua companhia.
9: Bom dia, Wes.
2: Mais música pra você.

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0: 6:31, bom dia.
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8: 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Boa quarta-feira, meio de semana e fim de mês, 30 de setembro de 2026. Daqui é o Pinheiro, tá na audiência. Abraço.
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1: Eca! Greco lutando a potrada com as varas

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3: Um abraço, um bom dia pra Metalúrgica Maia. O pessoal tá na audiência da Momento. Bom dia, Oeste!
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0: 6:46. Bom dia.
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0: Estamos de volta com Bom Dia Oeste. Lembrando que às 7 tem horário eleitoral gratuito.
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0: Mas há tempo da gente correr e trazer música pra você, que é o que interessa aqui no Bom Dia Oeste. Música boa pro nosso ouvinte.

0: é em horário eleitoral gratuito. E às 7h25 a gente dá sequência ao Bom Dia Oeste.
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0: Um bom dia.

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8: 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Momento FM, agora 7 horas 25 minutos.

0: 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Vamos seguindo por aqui com o Bom Dia Oeste. Dia 30 do mês de setembro de 2026. Você tá ligado em casa, no carro, no trabalho. Prazer, sou o Lucas Show e vamos juntos até as 8 da manhã. Lembrando que ainda no Bom Dia Oeste você confere as atualizações da previsão do tempo com o Peter Scheuer.
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0: Meio de semana, quarta-feira, bom dia!

0: Momento, agora 7 horas 30 minutos.
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0: Estamos de volta por aqui com o Bom Dia Oeste. Lembrando que ainda a gente traz as atualizações, a previsão do tempo. Gelson Schmidt está na audiência. Bom dia!
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0: Momento, agora 7:45.
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0: Vamos saber do Peter como vai se comportar o tempo para hoje também, decorrer da semana. Olá, Peter.
12: Bom dia. Quarta-feira, com a influência de um sistema de baixa pressão em combinação com o deslocamento lento de uma frente fria, segue com o predomínio das nuvens, céu nublado, em alguns momentos chuva, em outros momentos tempo seco, breves melhorias. A temperatura ela se mantém mais agradável, a máxima prevista ela não vai passar muito aí dos seus 20, 21 graus. E a tendência é que nós tenhamos o afastamento dessa frente fria ao longo dessa quinta-feira. Então, na quinta-feira, o tempo ele melhora gradativamente em todas as regiões. Boa parte do dia segue com tempo bom, tempo seco, temperaturas que permanecem em elevação. Na sexta-feira, tempo bom, tempo firme, friozinho de manhã, esquentando gradativamente a partir do período da tarde. Sábado, tempo bom e quente, com temperaturas próximas ou acima dos 30 graus. E no sábado à noite, em direção à madrugada, amanhã do domingo, passa uma frente fria, provocando inúmeras instabilidades com o potencial para estar provocando tempo severo, tempestades e uma melhora rápida do tempo na sequência do domingo. Daí até lá a gente vai atualizando, tá certo? Peter Scheuer, meteorologista, com a previsão do tempo.
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1: Oito horas e 13 minutos. Hoje é quarta-feira, dia 30 de setembro de 2026. Estamos iniciando mais uma edição do seu informativo de todas as manhãs aqui na Rádio Momento FM 97.9, Avenida La Salle, Xanxerê, oeste de Santa Catarina. Com a direção geral do seu Lírio da Gorte e o Peca Momoli, a gerência da Dinamares Ganzerla, com a produção do Rádio Jornalismo da Momento FM, nós vamos juntos a partir de agora trazendo os principais destaques nesse início de manhã, com 18 graus a temperatura, aqui na Avenida La Salle, estúdio da Momento FM 97.9. Hoje é Dia Mundial do Tradutor, homenagem a São Jerônimo, padroeiro dos tradutores e tradutor da Bíblia para o latim. Dia do Secretário e da Secretária, reconhecimento aos profissionais da organização e assessoria executiva. Dia também da imprensa evangélica, alusivo ao papel dos meios de comunicação cristãos no Brasil. Dia Internacional do Podcast, celebração global da produção de conteúdo em áudio digital. Encerramento também hoje, o último dia do mês de conscientização sobre a prevenção ao suicídio e a saúde, e saúde mental. É o encerramento do Setembro Amarelo. No calendário sazonal, em relação a... ao mês e época, nós estamos na primavera no Hemisfério Sul, que iniciou ainda no dia 22 de setembro. Frutas da época em destaque, gente: abacaxi, acerola, banana prata, caju, jabuticaba, laranja, pera, maçã Fuji, mamão, mexerica, morango e pêssego. Verduras e legumes: ótima safra para o espinafre, couve-flor, brócolis, agrião, cenoura, beterraba, abobrinha italiana e berinjela. E estamos na transição. A partir de amanhã inicia-se o Outubro Rosa, mês voltado à conscientização e prevenção do câncer de mama e colo de útero. São os destaques do calendário sazonal para essa quarta-feira, 30 de setembro de 2026, último dia do mês.
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1: 8 horas e 5 minutos. O Conselho Municipal de Assistência Social, com apoio da Secretaria de Assistência Social, realizou a Assembleia de Eleição para a Representação da Sociedade Civil para a nova gestão do Conselho referente ao mandato 2026-2028. A Assembleia reuniu representantes das entidades socioassistenciais do município, trabalhadores do Sistema Único de Assistência Social, o SUAS, e usuários da Política de Assistência Social, que participaram do processo de escolha dos novos representantes da sociedade civil do SMAS. No âmbito do Movimento Outubro Rosa, a Prefeitura de Chavantina vai promover no dia 16 de outubro um encontro especial dedicado ao cuidado integral com a saúde. A iniciativa decorre no Centro Comunitário de Chavantina, com início marcado para as 19h30 e contará com transporte disponível para a população. O ponto alto da programação será a palestra Jornada Sobreviver. O evento abordará o amor próprio e o bem-estar com pilares fundamentais da prevenção, incluindo um coffee break e sorteio de brindes após a palestra. A ação conta com a colaboração do Poder Legislativo Municipal de Chavantina. Após a publicação da medida provisória que proibiu as apostas online e transações realizadas via Pix, caíram no último sábado a 10% no último dia 26 e segunda-feira dia 28. Segundo dados do Banco Central, foram registrados 608 milhões de operações no período, abaixo da média dos mesmos dias das quatro semanas anteriores. O valor movimentado também recuou, com 183 bilhões em operações, uma queda de 15,5%. Apesar da redução ter ocorrido logo após a publicação da MP, os dados não permitem afirmar que a proibição das bets foi a causa direta da queda, já que outros fatores podem influenciar a movimentação do Pix. O 14º Batalhão de Bombeiros Militar em Xanxerê recebeu a visita do subcomandante-geral do Corpo de Bombeiros Militar de Santa Catarina, Coronel Jefferson de Souza, acompanhado do comandante da 3ª Região de Bombeiros Militar, Coronel Maico Francisco de Alcântara. Durante o encontro, foram discutidos investimentos, aquisições, desafios da corporação e ações previstas no plano de comando geral. Também foram apresentados os resultados do programa Descomplica CBMSC, que busca simplificar processos e agilizar os serviços prestados pelos bombeiros. 8:08, em Santa Catarina, os consumidores pretendem gastar em média R$320 com presentes do Dia da Criança, segundo pesquisa da Fecomércio SC.

0: cotações dos grãos e a pecuária, o panorama aqui para a nossa região catarinense em relação aos indicadores. Nós temos o indicativo da soja, saca de 60 quilos, cotado na média de R$ 141,00. O milho, saca de 60 quilos, na média de R$ 63 a R$ 74,00. O trigo PH 78, saca de 60 quilos, na média de R$ 80,00. O feijão preto, saca de 60 quilos, está cotado nesta quarta-feira, na média de R$ 125,00. O feijão carioca, saca de 60 quilos, na média de R$ 150,00. O suíno quilo vivo, vivo, a média por quilo está em R$ 4,65. O farelo de soja granel em R$ 2,20 são as cotações do momento. Já no panorama do campo e desenvolvimento agrícola, o avanço do plantio da safra 2026-2027, com o plantio do milho da primeira safra e início da semeadura de soja, ganha um ritmo no oeste catarinense. As chuvas recentes garantiram boa umidade no solo para a germinação, porém, o encharcamento pontual em algumas áreas da região tem limitado a entrada de máquinas pesadas. O excesso de umidade na reta final do trigo exige atenção contínua do produtor para o controle e prevenção de doenças fúngicas. No mercado de pecuária e proteína animal, o setor de suinocultura e avicultura de corte segue monitorando os custos de conversão alimentar, como o milho e o farelo de soja, estabilizados, mantendo a escala de abate nos frigoríficos regionais. Os destaques do agronegócio. 8 horas e 11 minutos. A força do subsolo no campo, a união estratégica entre mineração e agricultura é o destaque de hoje da Carol Denardi com o Frequência Agro. Carol.
1: A competitividade do agronegócio brasileiro vai muito além da porteira e depende diretamente da integração entre a mineração, a indústria química e o campo. A produção nacional de alimentos exige um suprimento seguro de insumos estratégicos, como enxofre, ácido sulfúrico e ácido fosfórico, fundamentais para a fabricação de fertilizantes fosfatados. Experiências no interior do país já provam que a extração mineral e o processamento químico podem atuar de forma conjunta e eficiente em larga escala. Para reduzir a dependência externa, o setor enfrenta o desafio de ampliar a abertura de novas jazidas e aproveitar melhor os subprodutos minerais. Converter a riqueza do subsolo em insumos agrícolas é o caminho estratégico para garantir maior autonomia e segurança alimentar para o país. De Florianópolis, da Rede de Notícias ACAERT, Carol Denardi.
0: Ok, obrigado, Carol Denardi. Agora são 8 horas com 13 minutos, 8:13. Vamos aos destaques também. Safra de verão aqui no nosso estado, né, de Santa Catarina, segundo informações, deve gerar 2,9 milhões de toneladas de soja, 2,5 milhões de toneladas de milho e 1,2 milhões de toneladas de arroz. As estimativas iniciais foram divulgadas pela IPAGRE durante encontro com o IBGE na reunião estadual para o 12º Censo Agropecuário Florestal, que aconteceu em Florianópolis. 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
0: 8 horas e 19 minutos. Vamos às informações do trânsito. As condições nas principais rodovias do Grande Oeste de Santa Catarina para esta quarta-feira. Os destaques para a BR-282, eixo Xanxerê, Chapecó e São Miguel do Oeste. O tráfego fluindo sem bloqueios operacionais na manhã desta quarta-feira. O trecho sobre a ponte do Rio das Antas, próximo à Maravilha e São Miguel do Oeste, que esteve interditado temporariamente no início da noite de ontem devido a um tombamento de um caminhão, foi completamente liberado. Na BR-153 e BR-480, fluxo normal no acesso a Chapecó na ligação com o Rio Grande do Sul, sem registros de interrupções de pista. Na SC-157, SC-283 e SC-480, rodovias estaduais, tráfego livre, porém com trecho sob monitoramento da Polícia Militar Rodoviária, devido ao acúmulo de lama e galhos caídos após temporais com ventos fortes recentes. Pista molhada e neblina, atuação de um ciclone extratropical mantém instabilidade e chuva em áreas do estado, reduzindo a visibilidade e exigindo maior distância de seguimento nos trechos de serra e aclives. Atenção redobrada em depressões da pista da BR-282 entre Xanxerê e Faxinal dos Guedes e Ponte Serrada devido ao acúmulo pontual de água. Trechos com pare e siga pontuais, né? O DENIT está realizando limpeza de acostamentos e remoção de resíduos caídos na pista nas últimas horas. Então, os trabalhos seguem durante esta manhã de quarta-feira. Principalmente você que vai pegar as rodovias, né? Tanto as BRs ou SCs, tenha bastante atenção devido às condições, né, da pista, principalmente com galhos, enfim, folhas que acabaram, né, devido ao forte vento de ontem, chuva na boa parte da nossa região, o que dificulta muitas vezes aí também o tráfego, né, de veículos, tanto veículos leves e pesados nas rodovias aqui que cortam a nossa região oeste.
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0: Vamos aos destaques da previsão do tempo. Segundo a Defesa Civil e a IPAGRE para o município de Xanxerê, nesse início de manhã. Tempo estável, amanhã inicia com variação de nuvens, iniciou, né? E aberturas de sol, rápida, mas a aproximação e passagem de uma frente fria reforça as instabilidades no decorrer do dia. Ocorrência de pancadas de chuva com risco de temporais isolados, acompanhados de descargas elétricas e chuva forte localizada, principalmente entre a tarde e a noite. A temperatura mínima foi de 17 graus e a máxima deve atingir os 23 graus durante a tarde. O vento é quadrante norte-noroeste, virando para sul, com intensidade moderada e rajadas pontuais nos momentos de instabilidade. O alerta da Defesa Civil é em relação a, como eu destaquei anteriormente no quadro do trânsito, né? Chuva pontualmente forte e pista molhada aumenta o risco de aquaplanagem em partes da BR-282 e rodovias estaduais da região. Em caso de temporal, evite abrigar-se debaixo de árvores ou próximo a estruturas metálicas, postes, durante as pancadas com descargas elétricas. Em caso de ocorrências, acione a Defesa Civil pelo telefone 199 ou o Corpo de Bombeiros pelo telefone 193. 8 horas e 22 minutos e mais detalhes da previsão do tempo. Quem nos traz agora, direto da Rede de Notícias AKERT, é a meteorologista Daniele Lima. Daniele, bom dia.
4: Bom dia. A quarta-feira começa com condições para pancadas de chuva e trovoadas no Grande Oeste. No decorrer do dia, a chuva avança para o Planalto Norte, Vale de Itajaí e Litoral Norte. Há risco de temporais, com chuva intensa em curto período, vendavais e eventual granizo. Nas demais regiões, o risco é menor, mas também há chance de chuva. O vento sopra de noroeste, com rajadas no Planalto Norte, Oeste e Meio-Oeste. No litoral, passa a soprar de sul, também com rajadas. As temperaturas diminuem. No litoral sul, ficam próximas dos 20 graus pela manhã e diminuem ao longo do dia. Nas demais regiões, as máximas ocorrem à tarde e ficam entre 18 e 24 graus. Na quinta-feira, as mínimas ficam entre 12 e 17 graus, sendo próximas de 8 na serra e de 19 no extremo oeste. No início da quinta, a chuva se concentra mais no norte catarinense. Ao longo do dia, uma massa de ar frio afasta a instabilidade e a nebulosidade diminui no estado. No litoral, permanece com mais nuvens e as temperaturas não passam dos 20 graus. Nas demais regiões, as máximas vão ficar entre 20 e 24 graus e o vento passa a soprar de sudoeste a sul. Mesmo com o tempo nublado, começa o dia com bom humor e energia positiva. Até a próxima! Com informações do tempo, meteorologista Daniele Lima, de Florianópolis, para a rede de notícias Acaerte.
0: Ok, obrigado, Daniele Lima, trazendo informações da previsão do tempo. Agora são 8 horas e 24 minutos, aqui no estúdio da Momento FM 97.9, Avenida La Salle, Chancherê Oeste de Santa Catarina. Estamos com a temperatura em 18 graus, umidade em 97% agora.
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0: Vamos trazer destaques e informações do esporte. Ontem nós tivemos os jogos da AMAI, uma terça-feira intensa nas disputas do futsal pelos jogos da AMAI 2026. No naipe masculino, a equipe da Abelardense garantiu vaga na final ao empatar em 0-0 diante de Marema, no ginásio municipal Ulisses Guimarães. Com a vitória em casa por 3-2, né, Abelardo Luz está na final. No jogo de volta, né, apesar do placar ontem fechado, então o Abelardense garantiu vaga para a final. O adversário será do duelo entre Faxinal dos Guedes e Passos Maia. No primeiro jogo, nesta última terça-feira, em Passos Maia, os faxinalenses venceram por 2-0. Adrian e Bruno marcaram os gols de Faxinal dos Guedes, que agora joga por um empate ou derrota por um gol de diferença para chegar na decisão. O confronto de volta está marcado para o dia 7 de outubro no Centro Esportivo Faxinalense. Já no naipe feminino, a etapa das semifinais começa nesta quarta-feira. Nós teremos em São Domingos, a equipe de São Domingos enfrentando a equipe de Xaxim, no ginásio de esportes Vereador José Molinari. No Centro Poliesportivo de Vargião, Vargião enfrenta Chancherê na noite de hoje, às 8 horas da noite. Os jogos de volta acontecem no dia 7 de outubro no ginásio Albertão em Xaxim e na Arena Ives Guiçardi em Chancherê. A competição é promovida pelo Coletivo de Esportes da AMAI, né, Associação dos Municípios do Alto Irani. Então tem decisão e hoje Chancherê, então, com destaque também, a equipe feminina de futsal vai até o município de Vargião, porque às 8 horas tem confronto, né, gente? E confronto importante. Vamos torcer para as equipes aqui de Chancherê, né? Durante os jogos que acontecem. E olha, Chancherê conquistou um feito inédito no vôlei de areia durante os finais dos Jogos da AMAI, realizados no final de semana em São Domingos. As irmãs gêmeas Bianca e Larissa Lavrati, de 14 anos, foram campeãs em duas categorias, no sub-16 e adulto livre feminino. A conquista marca a primeira vez que Chancherê alcança o título da competição na modalidade. Parabéns às irmãs gêmeas, inclusive, né, a Bianca e a Larissa, que confirmaram o favoritismo entre as atletas da categoria. Parabéns. Os destaques do esporte aqui na programação 97.9. Falando de esporte, vem aí Dinamaris Ganzerla, trazendo alegria, descontração, música boa, informação e muito mais no seu rádio. Forte abraço, uma abençoada quarta-feira para você e todos nós. Tchau, gente.
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0: Muito bom dia, agora 29, voltando para as 9.
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2: Oiê! Bom dia! Bom dia, bom dia, bom dia, quarta-feira! Bom dia pra você, meu querido, minha querida! Bom dia pra você que me dá honra e o prazer da sua audiência em mais uma manhã na programação mais gostosa e poderosa do seu rádio. Nosso Mix Manhã já está no ar por aqui com, claro, muita música boa, alegria, energia positiva. Aquela vibe que você só encontra aqui em 97.9 com sorteio de prêmios. Meiuca da semana, já meiamos. Estamos terminando o mês, viu? 30 de setembro de 2026. 17 graus a temperatura no dado e exato momento. Garoandinho, a chuvinha assim, as gotinhas de moia bobo, sabe? Tá aí. Pois bem, bom dia pra você, minha querida amiga dona de casa, pessoal da indústria, do comércio, galera do agro sintonizado, povo da rodagem. E aí, como é que você tá? Tá tudo bem? Pessoal das máquinas agrícolas sempre sintonizados. Bom dia pra você, ô chuchu da minha cerca. Bora que bora, dele que dele, nosso Mix Manhã no ar, com a programação mais gostosinha do seu rádio. Quarta-feira é dia de sorteio de caixa com bisnagas de pão de queijo se pesa pra você. Então você pode mandar seu bom dia desde já pra mim, mandar aquele salve caprichado desde já, me falar do chimarrão, do cafezinho, se você dormiu bem, o que, que você vai fazer hoje? Vai assistir ou jogar futebol? Vai comer uma pizza? Vai comer um pão de queijo? Ou vai dar uma namoradinha? Hein? Me conta, me diga, manda seu recado pra cá, bora que eu tô esperando, porque a minha manhã só fica completa depois do seu bom dia. Então capricha, 991237132, 991237132 é o contato direto com os estúdios da Poderosa, da delícia do seu rádio, da sua Momento FM. Vem com a gente.

0: Começamos bem demais com Ti, Garotos, Bola de Papel e antes Marcos e Belucci. Dupla Solidão. Só as melhores pra você, porque você merece.
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0: Muito bom dia, agora 17, faltando para as 9.
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0: Bora que bora nessa manhã gostosa de quarta-feira por aqui. Manda seu recadinho pra gente, vai. 99237132. Fala, meu querido Ezequiel, sintonizado com a gente sempre por aqui. Beijo, bom dia. Bom dia também pra Sheila, que tá agarrada com a gente. Um beijo pras meninas lá da Diltec. Beijo, bom dia. Fala, Gelson.
5: Bom dia. Tamo na escuta. Coloca nós no sorteio aí.
0: Já tá no sorteio, meu querido.
5: Das bisnagas de pão de queijo.
0: E mais o quê?
5: Hoje de tarde vamos levar aquele drone pra casa.
0: Será? Será? Tudo teu hoje? Bom dia pra Salete que tá sintonizada com a gente. Pai, abençoe esse dia, fortaleça a nossa fé e nos cubre com a sua proteção. Bom dia. Tá no sorteio já também, tá bom? Beijo, bom dia pra você.
6: Oi, bom dia. Que tenha uma ótima quarta-feira pra todos. E quero participar do sorteio da Cipesa, dos maravilhosos pão de queijo.
0: Já tá participando, beijo, bom dia. Bom dia pra Eduarda Carolina, que tá sintonizada com a gente por aqui também, beijo, bom dia. Mas quem? Elisete?
7: Bom dia, Dina.
0: Bom dia.
7: Tudo bem com você?
0: Tudo bem.
7: Gostaria de ouvir a música Secretária, com Amado Batista.
0: Secretária?
7: E oferecer para todas as secretárias e secretários, que hoje comemoramos o dia deles.
0: Mas olha, parabéns.
7: Obrigada,
0: então.
7: Obrigada e abraço.
0: Parabéns a todas as secretárias, aos secretários, a todos, né? Que estão aí sempre trabalhando e sintonizados com a gente. Tem uma galera sempre. Um beijo pra vocês. Feliz dia. Já que você pediu, já que você lembrou, vamos tocar então. Tá aí o Amadão.

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2: Muito bom dia para você. Agora 9:03. E aí? Você já agradeceu hoje? Mais uma vez a vida tá aí, cheia de oportunidades, de possibilidades. Talvez você esteja passando por um momento difícil. Mas o que eu posso te falar é que o amor de Deus nunca falha. Existem coisas que a vida consegue explicar. A gente consegue medir o tempo, consegue contar o dinheiro, calcular distâncias. Mas existem sentimentos que não cabem em números. E o maior deles, com toda certeza, é o amor de Deus. Porque o amor de Deus, ele é diferente de qualquer outro amor que conhecemos. É um amor que não depende do que temos, do que fazemos ou de quem somos. Deus não ama mais porque acertamos, nem nos ama menos porque erramos. Ele conhece as nossas imperfeições, conhece nossas fraquezas, conhece aquilo que ninguém vê. E mesmo assim, continua nos amando. E talvez seja essa a coisa mais bonita da nossa fé. Saber que não precisamos ser perfeitos para sermos amados por Deus. Ele não nos cobra riquezas, não nos cobra sucesso, não nos cobra uma vida sem problemas. Ele simplesmente nos pede um coração aberto, disposto a confiar, a acreditar, a caminhar com Ele. Quantas vezes que a gente se sente sozinho? Quantas vezes parece que ninguém entende aquilo que estamos vivendo? Quantas vezes carregamos preocupações que não conseguimos contar para ninguém? Pois existe alguém que conhece tudo isso. Deus sabe das nossas lágrimas antes mesmo que elas caiam. Sabe das nossas preocupações, dos nossos medos, dos nossos sonhos e até mesmo das batalhas que enfrentamos em silêncio. E Ele não vai embora. Pode haver momentos em que a gente não entende os caminhos. Pode haver dias em que a resposta parece demorar. Pode haver situações em que a gente pergunte: meu Deus, por que isso está acontecendo comigo? Mas mesmo quando não entendemos, podemos confiar que não estamos sozinhos. O amor de Deus não significa que temos uma vida sem dificuldades. Significa que nas dificuldades teremos onde encontrar força. Significa que quando nossas pernas estiverem cansadas, podemos descansar nele. E que bonito é poder descansar em um amor que não exige que a gente seja outra pessoa. Você não precisa ter mais dinheiro para Deus chamar. Não precisa ter sucesso, não precisa agradar todo mundo, não precisa esconder as suas fraquezas, porque Deus conhece você exatamente como você é. E talvez hoje você esteja precisando ouvir isso. Você é amado. Amado por um Deus que não desiste de você. Que permanece quando muitos vão embora. Que acolhe quando o mundo julga. Que perdoa quando a gente reconhece os próprios erros. Que segura nossa mão quando parece que não temos mais forças. A gente nunca vai conseguir explicar, medir, mensurar um amor tão grande. Então, talvez não seja necessário entender. Seja suficiente só confiar. Entregar aquilo que pesa no coração. Respirar fundo e dizer: Deus, eu não sei como vai ser amanhã, mas eu sei que o Senhor estará comigo. E que essa certeza acompanhe o nosso dia. Que a gente aprenda a descansar nesse amor, a confiar mais, a ter mais fé, a lembrar que mesmo quando tudo parece incerto, existe um Deus que permanece. Porque o amor de Deus não vai embora. Ele permanece hoje, permanece amanhã e permanece em todos os momentos da nossa caminhada. E quando a vida ficar pesada demais, lembre-se, você não precisa carregar tudo sozinho. Entregue nas mãos de Deus e descanse no amor daquele que nunca abandona você. Que você lembre-se sempre de colocar um pouquinho de amor em tudo que faz. Que lembre-se sempre de agradecer por tudo que tem. que lembre-se sempre que tem um Deus para você e por você em cada instante da sua vida. Do meu coração para o seu coração. Desejando que o seu dia seja lindo, rico, abençoado e carregado desse amor que é infinitamente maravilhoso, infinitamente único, infinitamente necessário e infinitamente seu. Que Deus te abençoe.

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0: Muito bom dia para você, agora 9h14, com a gente na Força e Parceria por aqui, Supermercado Badote, onde você encontra os melhores cortes com os melhores preços. 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

0: Eita, e altos níveis, né? Agora que você tá abençoado, calma, que eu não quero fazer comercial agora. Calma, vinhetinha, aguenta aí. Agora que você tá abençoado, agora a gente vai dar sequência nisso aqui. Agora a gente vai dar sequência nessa bagunça. Bora, vê quem tá com a gente por aqui, que tá sintonizado, tá agarrado, tá mandando recado. Bom dia, Dina, bom dia. Pra hoje, Deus sabe o que você precisa, muito antes de você pedir. Descanse, confie, deixe ele agir, o tempo é dele. Bom dia, minha querida Marli, mais que mensagem mais linda. Obrigada pelo carinho da audiência, tá bom, minha maravilhosa? Beijo, bom dia, bom dia, bom dia. Pera, vamos aumentar o volume aqui, senão ninguém escuta.
1: Bom dia, Dina.
0: Bom dia, Jeff.
1: É, toca pra nós, viu, Dina? Um corpo e alma aí. Saudade que merece. Beleza? Valeu, Dina. Abraço.
0: Saudade que merece é boa. Vamos tocar. Vamos tocar, mas que Dina, me coloca no sorteio. Que Deus abençoe a nossa quarta-feira. Toca o Gustavo Lima pra nós ouvir a calcinha de renda. Elaine Sequete que tá com a gente por aqui. Beijo, bom dia.
2: Bom dia, Dina.
0: Oi.
2: E aí, Araí Bordim? Bora que bora.
0: Bora.
2: Vamos trabalhar, né? Porque nós nasceu.
0: Bonita.
2: Nascemos ricos, né? Então vamos embora pra luta do dia a dia. Com esse tempo chuvoso, graças a Deus que parou aquela barulheira, né?
0: É.
2: E vamos correr pra esse sorteio aí do pão de queijo.
0: Você quer?
2: E tô torcendo pro próximo sorteio.
0: Aí sim, um beijinho pra você, tá bom? Mas quem tá comigo, Dina, me coloca nesse sorteio. Aí é o Anderson de Domênico que mandou uma foto do chimarrão top de gostoso pra cá. Mas quem tá comigo, bom dia, Dina. Bom dia, Lisandra. Você tá bem, minha querida? Beijoca, Deus te abençoe e guarde. Bom dia.
3: Bom dia, Dina.
0: Bom dia.
3: Barulhando, Jacaré. Gostaria de participar do sorteio da Cipesa. E tô por casa, fazendo uns conselhos na minha casa, pensando que não dá para trabalhar, né? E curtindo essa maravilhosa rádio, uma companhia maravilhosa. Amo a momento.
0: Aí é bom, né? Se ama o momento, é top, é demais, sensacional. Aí sim, hein? Bom dia, Dina, quero participar do sorteio do pão de queijo. Tá com a música do Terceira Dimensão, é o Leandro de Oliveira que tá com a gente. Beijinho para você. Oi, Catiele.
4: Bom dia, Dina.
0: Bom dia.
4: Tudo bem? É a Catiele, do bairro Sufiati. Depois é no sorteio do pão de queijo. E toca uma música bem bonita pra nós. Obrigado.
0: Aquele abraço, bom beijo, bom dia. Marivone também tá com a gente por aqui, participando do sorteio do pão de queijo da Cipesa. Bom dia, Dinamara, ó, chamou pelo nome inteiro. Tudo bem? Tá com a folguinha? Toco. Aquele abraço pro Cris Rama, que tá sintonizado com a gente também por aqui, bom dia. Ô, meu querido Taturana, tava sumido, hein? Tava pescando tanto assim ou tava pra estrada? Chegou de folga?
5: Bom dia, bom dia.
0: Bom dia.
5: Tá bom, e eu mesmo aqui, o Taturana. Chegando aqui no Xanxerê City. Tá bom?
0: Tá bom!
5: Hoje então é o último dia do Festival da Mentira. Qual é, será que vai ser o campeão?
0: Vai saber, né? Só Deus sabe, né?
5: Dina.
0: É tá amanhã bom? O último dia ainda.
5: Dia.
0: Amanhã.
5: Os ouvintes aí. Abraço aí,
0: tudo abraço, de bom. Abraço, tudo de bom. Oi, Dina, tudo bem? É o José. Eu e o José estamos tomando café e te ouvindo. Ah, que delícia. Toca a docica. Toco. Ah, docica, meu amor. Ah, docica. Eita lá, já que esse ano tivemos várias lâmpadas pra dançar. Ai, pra dançar no ritmo da lambada. Mas vocês são maravilhosos demais. Um beijo pro querido José. Tá em casa hoje? É? Vai trabalhar um pouquinho mais tarde? Que essas horas ele tá sempre em função já, né? E pra maravilhosa da Light. Sempre aquele casal querido, abençoado, que a gente ama de paixão. Beijo pra vocês, tá bom? Um beijo. Paulo Melo, querido, para o último dia do mês, que não nos falte Deus para o controle de tudo, fé para crer nos milagres e força para vencer as batalhas. Amém! Olha lá, ó, os dois mandaram mensagem aí, é bonito, hein? José, meu querido, bom dia nesse dia chuvoso, curtindo a melhor com a gente. Aí, bom demais, um beijo pra vocês. Jandira, querida, beijo, bom dia pra hoje. Um dia cheio de Deus, pois ele é o suficiente pra que o nosso dia seja perfeito. Amém! Bom dia! Ô, Dina, me coloca no sorteio dos pães de queijo. A Vanusa, manda música pra mim, Coração de Mel. Vou colocando na sequência, tá bom? Tudo aquilo que vocês estão me pedindo vai rodar. Aguenta que vai ouvir, tá bom? Né? Uma por vez, né? Porque se eu tocar duas, vocês vão reclamar. Né? Que eu vou tocar duas juntas, não é? Que vocês não vão conseguir entender, mas vai tocar uma por uma. Pode ficar tranquilo.

0: Bom dia, agora 28 faltando para as 10.
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2: Uma nova lei estabelece diretrizes permanentes para o desenvolvimento do futebol feminino no Brasil, com medidas para ampliar a participação de meninas e mulheres, incentivar a profissionalização e combater a discriminação, racismo e violência. A legislação também prevê proteção aos direitos relacionados à gravidez e à maternidade, além de estimular a presença feminina em funções como arbitragem, gestão e comissão técnica. Entre as mudanças, a legislação estabelece limite para atletas não profissionais nas competições femininas, que deverão ser reduzidos gradualmente até a profissionalização completa. Clubes também terão que manter equipes femininas para obter determinadas certificações esportivas. A lei ainda prevê que um plano de legado para a Copa do Mundo Feminina de 2027, que será realizado no Brasil no ano que vem, entre os dias 24 de junho e 25 de julho. Com informações para a programação, repórter Jocely Luiz.
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0: Bom dia, tá valendo pra você uma caixa com bisnagas de pão de queijo da Cipesa, gostoso, top demais, saboroso. E assim, ó, não é um pão de queijo, não é uma bisnaga, não são duas, é uma caixa com bisnagas de pão de queijo. É gostoso e não é pouca coisa, é muito gostoso e é muito pão de queijo pra você. Então manda aquele recadinho especial pra gente. 991237132, 991237132, você participa com a gente na programação por aqui. Oi, Dina, bom dia. Quem que é o Maia? É o Maia, não o Maia do Bugança, é outro. Dina, toca a música da Marília Mendonça, Rosa Embriagada, e eu quero participar do sorteio do pão de queijo. Tem que me mandar nome completo, gente. Como é que eu vou saber? Como é que eu vou dar o presente pra vocês se eu não sei quem é?
1: Bom dia, Dina.
0: Bom dia.
1: É a Vanusa aqui da vidraçaria Ouro Verde.
0: Como é que você tá,
1: manda
0: minha querida?
1: Manda um alô aí pra nós e uma música pra gente curtir.
0: Tá mandado.
1: A gente tá aqui trabalhando nesse dia chuvoso. Obrigado, Dina. Abraço.
0: Ah, aquele abraço, então, para todo o povo querido da Vidraçaria Ouro Verde, sintonizados com a gente. Rosilei, querida, bom dia para você. Bom dia. Que Deus esteja sempre a nós. Que Deus seja sempre a nossa luz, nossa força e a nossa proteção. Amém. Deus te abençoe, tá bom, minha linda? Beijo, beijo, beijo. Tem mais? Oi, bom dia.
2: Bom dia, Dina. Vó Divina da Silva, do Bairro dos Esportes. Coloca nós no sorteio do pão de queijo da Cipesa, hein? E roda uma música aí do Céu e Cantos.
0: Céu e Cantos.
2: Morena Misteriosa.
0: Opa!
2: Agradeço por atendido.
0: Dino. Abraço, bom dia para nós. Amém. Ele que te abençoe também.
3: Bom dia, Dina.
0: Bom dia.
3: Lisandra Vieira, aqui do Daniel, sempre na escuta, né? Esses programas maravilhosos que alegram o dia da gente.
0: Fiel demais da conta?
3: Colocando sorteio aí do pão de queijo.
0: Claro que sim. Um beijo pra você, tá bom? Uma linda, abençoada quarta-feira. Oi, Dina, bom dia. Bom dia, Nerlei. Como é que você tá? Tá sintonizada com a gente, tá participando do sorteio, tá pedindo o quê? Tá pedindo o apartamento 104. E a Dirlei, lá do bairro Matinho, com a gente. Beijo, bom dia. Oi, Fran. Bom dia pra você. Bom dia pra toda a equipe maravilhosa lá da Fran Store, lá de Bom Jesus. Estão sempre sintonizados comigo. Aquele povo lindo. Beijo pra você. Beijo pro querido Wilson, né? Isso é lá das antigas. Tive o prazer de revê-lo, ele depois de tanto tempo. Ele me ajudou tanto no começo. Ô, Fran, ele te contou que a minha primeira mudança, ele que me ajudou a fazer aqui em Xanxerê. Ai, Deus me agraciou com amigos maravilhosos sempre, né? E depois de tanto tempo a gente foi se reencontrar, coisa mais boa. Deus abençoe vocês, tá bom? Uma beijoca pra todo o pessoal lá de Bom Jesus. Um beijo pra Fran, pro Wilson, pra pequena que eu não lembro o nome agora. Ai, ai, ai, esqueci. E pra toda a equipe também lá da Fran Store. Estão sempre lá com a gente. Beijo pra vocês, tá bom? Ó, a Fran tem umas coisas maravilhosas lá na loja dela e de extrema qualidade. Eu essa semana fui colocar uma blusinha que faz ó que ela me deu de presente, pois ainda tá absolutamente igual nova. A Isadora. Isadora linda, beijo. Tá na aula agora, né? Mas depois você dá um beijo bem instalado nela. Disse que foi a Dina que mandou. Ela aqui estuda lá na mesma escola do Pedro, né? E você aí que lá de Bom Jesus tá precisando de uma roupa bonita, de qualidade, dá uma passadinha lá na Franca. Eu tenho certeza que você vai se surpreender com a quantidade de coisa bonita, bacana que ela tem por lá. Oi, bom dia.
4: Bom dia, Dina. Tudo bem?
0: Eu tô bem, e você?
4: Aqui é a Marlene Cerioli, do Bairro Tunel. Gostaria muito de participar desse sorteio do pão de queijo. Agradeço.
0: Pois bem, um beijinho pra você. Oi, bom dia. Quero participar do sorteio do pão de queijo. Janeuza Verardo. Beijo, bom dia. Ó, quem tá comendo um pão de queijo? Quem? Rudinei Veiga.
5: Bom dia, Dina. Aqui é o Rudinei Veiga. Quero participar do sorteio do pão de queijo da Cipesa. Toca uma música pra nós e do Gustavo Lima. Um abraço, tudo de bom.
0: Abraço! Vou tocar essa que eu tô devendo.

0: É modão, pedido do ouvinte, Marília Mendonça e a Rosa Embriagada. 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Agora 12, faltando para as 10, bom dia. 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

Mariana. Fechou mais uma pra você e a gente tá chegando já já com o nosso túnel do tempo. Tem bloco comercial e a velharia pede licença, ó. Cheirinho de naftalina, já já a gente mata a saudade.

0: 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Muito bom dia, agora 10 em ponto.
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0: Pois então, deixa eu contar uma coisa pra você. Hoje o Túnel do Tempo tá diferenciado. Porque José e Eladio, eles me pediram a docica do Beto Barbosa. E aí eles despertaram um tão dentro de mim. E aí hoje vai ser nessa vibe aqui, ó.

0: E aí, matou saudade? Manequim com Dominó também teve Vando e Sidney Magal. O que, que achou? Boa.
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0: 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Agora 10h19, bom dia.
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1: Bom dia. Eu tenho muitos bons dias para mandar por aqui, então bora, vamos pegar uma leva dessa galera maravilhosa que tá com a gente por aqui.
4: Oi, Gina, bom dia.
1: Oi,
4: tudo
1: bom
4: bem?
1: Dia.
4: Sou Cicely de Moraes, aqui do bairro Veneza. Gostaria de participar do sorteio do pão de queijo da Cipesa. E se pudesse tocar para mim a música Menina Que Eu Fui, acho que é Sétima Essência.
1: Amanhã. Um beijo para você, minha querida, tá sintonizada com a gente também por aqui. Oi, Dina, bom dia, quero participar do sorteio do pão de queijo. Toca PF no bailão, é a Lid que tá com a gente, claro que sim. Beijo, bom dia. Bom dia, bom dia, bom dia pra Marisete Lorenzon, também tá sintonizada com a gente, oferecendo música pra sobrinha Gelismara, com muito carinho. Um beijo pra você. Bom dia pra galera lá na Autoestile, o Tito, o Charles e a galera toda por lá, sempre sintonizados com a gente, tomando aquele chimarrão daquele jeitinho e sintonizados, garradinhos na programação da Momento FM, com toda certeza, tá? No sorteio já, tá bom? Aquele abraço. Oi, Dina, bom dia! Um dia, que seu dia seja incrível e repleto de realizações, com beijinhos, beijinhos. A Vanusa, que me mandou foto, ó, esse eu conheço desde criança como buquezinho de noiva, né? Aquela árvore bonita que dá aquele buquezinho bem pequenininho branco, é, a gente brincava, inclusive, pegava desses pra brincar com as bonecas, né? É isso aí, o buquezinho de noiva, eu conheço por isso, agora não sei como é que você conhece, tá? Um beijo, bom dia pra você. Mas quem tá com a gente por aqui, quem, deixa eu ver, bom dia, bom dia, bom dia, bom dia. Ai, aqui, calma que eu tenho que atualizar os negócios. Stephanie Narciso tá sintonizada com a gente também por aqui. Beijoca, bom dia pra você. Fala, Ezequiel.
5: Bom dia, Dina. É o Ezequiel Pinheiro. Estamos na sintonia, na Momento FM, emoção o tempo todo. Chovendo na capital do milho. Quero participar aí do sorteio aí do pão de queijo da Cipese. Valeu, Dina. Aquele abraço.
1: Valeu, aquele abraço.
6: Bom dia, Dina.
1: Bom dia.
6: Beatriz Elizabeth Canani, do bairro Matinho. Quero participar do sorteio dos pães e queijos sem peça. Tudo de bom pra você.
1: Ah, aquele abraço. Alô, Simone, também tá sintonizada com a gente por aqui, participando do sorteio. Oi, Maia. Que Maia é esse? Apareceu mais um, mais um. Mais um, vocês estão igual isso, viu? Cada dia aparece um diferente. Que é isso? Meu Deus do céu, um beijo, bom dia. Ai, deixa eu ver mais quem aqui. Fala, Dani.
7: Bom dia, Dinamara.
1: Bom
7: tudo
1: dia.
7: Certo? Tranquilo? Daniel Pereira por aqui. Dina, me põe no sorteio desse pão de queijo aí, tá? Aqui em casa não venço mais comprar pão de queijo.
1: É bom, hein?
7: Pra minha piazadinha aí. Tá bom, Dina?
1: Tá bom.
7: Se possível, toca uma música aí do Traia Véia aí, tá bom? Coloca aquela lá com o Corpo e Alma que tá bombando aí. Topzera, beleza? Um abraço.
1: Tudo abraço! Bom. Alô, Deonil de Sandrinho, do Barra Aparecida, também está sintonizado com a gente por aqui. Bom dia. Bom dia para Jandira. Bom dia para a Silvia dos Santos também. Oi, Tati. Beijo. Bom dia. Está participando por aqui com toda certeza. Oiê!
8: Bom dia, Dina.
1: Bom dia.
8: Tudo bem? Aqui é Marley Canesso, do bairro Tonial. Gostaria de participar do sorteio do pão de queijo do Cipés. Se for atendida, agradeço.
1: Bom dia! Bom dia pra Jô, que tá com a gente lá na linha das Palmeiras Chavantina. Tá fazendo o quê? Docinhos lindos demais da conta. E olha, além de lindos, eles são absurdamente saborosos. Que a menina sabe o que faz, né? Beijo pra você, tá bom, querida? Tem mais. Oiê!
9: Oi, bom dia, Dina.
1: Bom dia.
9: Bem? Queria participar aí do sorteio da caixa de bisnaga. Peço uma música do Amado Batista. Por atendida, agradeço. Tudo de bom. E um bom final de semana.
1: Tchau, amém! Tchau. Bom dia pra Fran também, que tá sempre sintonizada com a gente por aqui. E a querida Lúcia Míticos, oi, beijo, bom dia. Bom dia, Dina, tudo bem? Me coloca no sorteio do pão de queijo. A Sandra Dazzi, quero pedir Anjos do Hangar e a Trilha do Sol. Vou colocar na sequência, devagarinho, atendo todo mundo. Agora eu vou tocar a moda que o Cris me pediu. Ó, faz tempo já que ele pediu, ainda não toquei. Oi, Dina, tudo bem? Me coloca no sorteio do pão de queijo. A Marli Tomasi também que tá por aqui. Salete, querida, beijoca pra você também, tá sintonizada com a gente. Oi, Leandro, beijo, bom dia. Oi, Dina, tudo bem? Aqui é a Luciane, quero participar do sorteio do pão de queijo. Com essa chuva, um pão de queijo vai bem demais. Mais um depois moda.
10: Bom dia, Dina. Aqui é o Leandro Fernando, do bairro Vila União. Aqui tomando chimarrão, escutando aí, ó, sendo 12 no momento. E essa chuva, Dina, do céu.
1: Vai fazer o quê, né?
10: Não vai fazer nada, tem que só ficar olhando a chuva cair do céu, né?
1: Uai, eu tô trabalhando.
10: Tá com a música aí boa aí.
1: Aquele
10: uma
1: abraço.
10: Bem boa aí do Christy Ralph.
1: Daqui a pouquinho.
10: Uma da tua escolha aí. Oferecer pra todos os ouvintes da rádio, momento aí pra vocês também da rádio. Valeu, obrigado, foi atendido.
1: Valeu, aquele abraço.

0: Já mandou seu bom dia pra cá? Hoje você tá concorrendo uma caixa com bisnagas de pão de queijo. Se pesa, se pesa. Bora! Mande seu oi, seu bom dia. Capricha! Eita, agora 26, faltando pras 11.
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4: 4 municípios decretaram situação de emergência em razão dos temporais que atingem Santa Catarina desde o último domingo. Com os novos decretos, chegou a 11 o número de cidades catarinenses nessa condição. Brunópolis, Itá, Santa Cecília e Chavantina foram os últimos municípios a publicar os decretos, conforme a atualização da Defesa Civil. O número de residências afetadas também aumentou. Segundo o órgão, são 2.077 habitações atingidas contra 1.423 contabilizadas. Até o momento, não há registro de pessoas desabrigadas, mas 60 estão desalojadas. Ao todo, 19 municípios de 7 regionais registraram ocorrências relacionadas à chuva intensa, granizo,
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0: Bom dia, bom dia, bom dia. Olha, tem muito, muito bom dia pra mandar. O que foi, Edna? Tá chovendo demais? Tem ninguém na rua? Não deu, né? Pois bem, pessoal, tá pedindo pra gente do sorteio da lotérica pé quente. Gente, a chuva não dá uma trégua. O povo vai se molhar inteirinho, não tem o que fazer. Vamos começar o mês de setembro, então, amanhã, se não chover, que a gente não tem o que fazer, né? Como é que vamos levar o povo pra rua, equipamento, e você também vai se molhar? Então amanhã a gente vai fazer o sorteio dos R$500 da lotérica pé quente. Era pra ser ontem, mas daí Deus mandou-lhe um monte de água. Aí era pra ser hoje, e aí segue chovendo. Então vamos esperar, né? Quando parar de chover, a gente faz aquele sorteio top, né? Tem como, galera, não vai pra rua, vai ficar nosso povo tomando chuva, ainda mais que tá gripado, né? Aquelas coisas aradas todas. Não dá. Oi, Dina, bom dia. Aqui é Fernando dos Santos, quero participar do sorteio do pão de queijo. A Luciana Stefanello também tá com a gente por aqui. Janete Moreski, do bairro Tonial. Oi, beijo, bom dia.
1: Bom dia, gostaria de participar do sorteio do pão de queijo da Cipesa, Amanda Lopes.
0: Amanda também já está participando por aqui, bom dia. Bom dia, bom dia para a Karine que também está com a gente, oiê.
2: Bom dia, Dina.
0: Bom dia.
2: Gostaria de participar do sorteio do pão de queijo da Cipesa. Toca uma música bem animada para a gente curtir nesse dia chuvoso. É a Gisele Gonçalves.
3: Bom dia, Dina, tudo bem com você? Essa chuvinha abençoada, né? Coisa boa. Dina, eu queria participar do sorteio do pão de queijo da Cipesa e desejar para você um bom dia. E eu sou a Marisa Ana Jubikowski Goff, do bairro Nossa Senhora de Lourdes. Beijo, tenha um ótimo dia.
4: Bom dia, Dina. Grande Dina Mara, tudo certo? Aqui é o Maia do Bugansão, estamos aí ligadão no momento daquele jeito. Toca para nós aí, San Marino, música vaza. Beleza? Tamo aí, bom trabalho, é nóis.
5: Bom dia, Dina, bom dia. Gostaria de participar do sorteio do pão de queijo da Cipesa. Toca uma música aí, pode ser o Frasco do Perfume. Ana Alice Moreira do São Romero, e um ótimo dia para ti e tua família.
6: Aô, minha amiga Dina! Bom dia, bom dia, bom dia, branquela tatuada! Manda aquele abraço caprichado pra nós aí, um musicão da Mecânica do Estilo aí. Tamo aí, tomando aquele mate verde, velho topetudo aí, meu gordinho aqui, ó. O Titão tá aí.
0: Que achou? Que achou?
6: Manda um abraço pra todos os ouvintes aí da Rádio
0: tá
6: Momento.
0: Tá mandado?
6: Pra todos os clientes da Mecânica Autoestile. E aquele abraço do Nego Velho pra toda a equipe da Rádio Momento aí. Tamo junto.
0: Sempre. Tenha aquele um bom abraço.
6: Dia aí, valeu.
0: Bom dia.
6: Obrigado.
0: Aí sim. Alô, Pita. Tá sintonizado com a gente também por aqui. Aline Toffolo, e beijo. Bom dia.
7: Bom dia, Dina.
0: Bom dia.
7: Sou Lamar do Bairro Veneza. Gostaria de participar do sorteio do pão de queijo. Um ótimo dia pra você.
0: Muito bem, bom dia para o Zanella, também tá com a gente, tá lá em Xaxim, sintonizado, beijo, bom dia. Bom dia para Iraci, também lá do bairro Bortolão, sintonizado com a gente. Oi, bom dia, bom dia, bom dia. Mas quem? Oiê.
8: Bom dia, o Cauã Rezende do Jardim Tarumã aí, eu queria participar do sorteio do pão de queijo aí.
0: Uhum.
8: Se for atendido, agradeço e pedir a música Rosas Vermelhas de Banda Céu e Cantos. Aquele abraço.
0: Ah, aquele abraço.
9: Bom dia, Dina, tudo
0: bom
9: bem?
0: Bom dia.
9: Eu sou a Lúcia Piovesan, gostaria de participar do sorteio dos pães de queijo da Cipesa.
0: Uhum.
9: Muito obrigada, se for atendida. Um bom dia para você.
0: Obrigada.
9: Um ótimo dia. E tudo de bom para todo mundo.
0: Muito bem, um beijo para você. Bora de moda? O grande dia, Pérola Negra.

0: 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Agora 13, faltando para as 11.
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0: 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Oiê, bom dia.
5: Bom dia, Dina. Tudo bem? Aqui é Maria Lotério da Luz. Me põe aí no sorteio aí dos pães de queijo das pés aí, tá? E uma ótima quarta-feira para todos nós, né? Abençoada. Beleza, Dina? Tudo é bom.
0: Pra nós, querida, beijoca.
6: Bom dia, Dina, tudo
0: bom
6: bem?
0: Bom dia.
6: Queria participar do sorteio do pão de queijo. Desejar um ótimo dia pra você. Abração, Edinara.
0: Muito bem, um beijo pra você. Alô, Laudineia da Silva também tá participando com a gente por aqui do sorteio.
7: Bom dia, Dina.
0: Bom
7: Meu
0: dia.
7: Nome é Hércules Rodrigues da Silva. E eu gostaria de concorrer ao sorteio da caixa de pão de queijos da Cipesa Foods.
0: Muito bem, tá participando já,
8: Oi,
0: lindo.
8: Dina, bom dia.
0: Oi, bom dia. Tudo bem?
8: Tudo bem. Aqui é a Terezinha Antunes Marcante do São Romero. Eu gostaria de pedir uma música aí, Cosmonarca. Se for atendida, obrigada. Abraço.
9: Bom dia, Dina. Tudo
0: bom
9: bem?
0: Dia.
9: Bom dia, Juliana, da Nossa Senhora de Lourdes. Gostaria de participar do sorteio do pão de queijo da Cipesa. Agradeço.
10: Bom dia, Dina, sou Anália Baldiceira. Quero homenagear minha irmã que está de aniversário hoje, Maria Linhares. Mandei uma música bem bonita pra ela, Dina. Ela adora seu programa também, Dina.
0: Coisa boa, parabéns pra ela, então, tudo de mais especial. Oi, Cláudia, bom dia, o prazer foi imensamente meu, minha querida, um beijo pra você. Eu fico feliz demais de poder conhecer os nossos ouvintes, né? Poder dar um abraço, conhecer, ver de pertinho, poder olhar nos olhos, prazer gigante foi meu, tá bom, minha querida? Uma beijoca, estavam lá comemorando, né? O aniversário, tinha uma aniversariante, né? Tinha a Joyce, tava de aniversário comemorando lá no Rama, foi ver o Pérola, foi ver o pessoal do Agro Hit. Agro, alguma coisa? Eles, também a banda legal, né? Comemorou em alto estilo. Aquele abraço pra você. Oi, Dina, tudo bem? Quero participar do sorteio do pão de queijo. Toca uma música pra nós. É a Salete Marques que tá com a gente. Bom dia. Bom dia pra Cecília Zonta também que tá por aqui. Oi, Neder Fabiane Menegoto do Bairro Colato. Tá participando do sorteio, tá pedindo som também por aqui. Menina, comecei o programa com essa moda hoje. Comecei com o Voarei hoje. Beijinho pra você, tá? Oi, Leandro, beijoca, bom dia pra ti também. Janete Vieira, oiê, bom dia. Mais bom um, depois. Pois música, Dina, bom dia.
11: Eu sou Denise Franco Ferreira. Quero participar do sorteio do pão de queijo da Cipesa.
0: Tem pão de queijo
11: hoje. E te desejar um ótimo dia.
0: Obrigada.
11: Um abraço.
0: Aquele abraço. Ó, tem sorteio pra você de uma caixa com bisnagas de pão de queijo da Cipesa hoje. Então vem, participa com a gente. Bora.

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0: Agora 11h04. Bom dia.
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Bom dia! Hoje, uma beijoca especial vai para quem está de aniversário. A linda da Isabela Dona está completando 7 aninhos. Parabéns para você nessa data querida. Ela está de aniversário. E homenagem é da mamãe a Franciele, do pai Fernando, também da irmã Alice e da Dinda Maria. Desejando tudo de mais especial para você, tá bom, Isabela? Feliz aniversário, queridinha. Papai do céu, guarde, abençoe e ilumine você. Que você tenha sempre todos os anjinhos perto de você, te guiando, cuidando, te protegendo. Que você seja sempre muito feliz e que todos os seus sonhos se tornem realidade. Ela gosta muito da Ana Castela, então é isso que a gente vai ouvir.

0: Muito bom dia, agora 11h18.
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0: É que eu vi a foto, meu Deus do céu, muito bom dia pra você. Oi, Dina, Elisandro Ribeiro, do bairro Leandro, tá pedindo som por aqui, participando do sorteio também, bom dia. Ah, pera lá, Dina, esquece do botãozinho, tem que apertar o botão do volume, senão ninguém escuta.
1: É, Elza aqui do sol.
0: Agora
1: Pombeiro.
0: Sim.
1: Quero participar do pão de queijo também, fazendo uma almocinha aqui pra nós, e escutando você, menina, e tomando chimarrãozinho também. Beleza?
0: Beleza, aquele abraço, Dina. Aqui é a Ana Robete. Tô participando aqui do sorteio do pão de queijo. A escolha da música pode ser a sua, pois bem.
2: Bom dia, escolho. Bom dia, tudo
0: bom
2: certo?
0: Bom dia, bom dia.
2: Também estou ouvindo o seu programa.
0: Nosso programa.
2: Também do sorteio do pão de queijo da Cipese. Sou Gleide Gibikoski. Moro aqui no bairro Vista Alegre. Muita chuva também por aqui.
0: Chove, né? Chove. Fazer o quê, né? Vamos deixar, até que Deus quer, vai chover. Oi, Dina, bom dia. Quero participar do sorteio do pão de queijo. É o Vitor Gonçalves. Beijo, bom dia. Bom dia, bom dia, bom dia. Alô, Rosicler. Veio o vídeo. É do meu amor. Pera aí que eu tenho que aumentar o volume.
3: Eu quero participar do sorteio do...
0: Do quê? Esqueci, vó.
3: Do pão de queijo.
0: Ai, seu lindo. Beijo, meu amor. Ai, Zé é maravilhoso. Ainda a Rose me manda um vídeo dele. Lindo do meu coração. Alô, Jennifer também tá com a gente participando por aqui. Beijo, bom dia. Bom dia pro Lixa.
4: Grande abraço, lixadeira original tá por aqui. Mas aqui na capital do milho.
0: Xanxerê.
4: Um leva descarrego no BJ e agora estamos por aqui. Bom dia, abraço.
0: Aquele abraço. Oi, Dina. Aqui é Juliane Bandeira. Quero participar do sorteio do pão de queijo. Toca um pedacinho do meu coração do terceira dimensão. Toco.
5: Olha o Portal Gaúcho chegando aí. Tocando uma marca especialmente aqueles que gostam de dançar um trancão, velho. Mas bem fanangueiro, gurizada.

0: Aqui desse jeito, pediu, ouviu. 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Muito bom dia, 27 faltando para o meio-dia.
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2: O Ministério da Justiça e Segurança Pública e o Ministério da Fazenda determinaram a derrubada de 5.209 domínios relacionados à exploração de apostas ilegais no Brasil. A Secretaria Nacional de Direitos Digitais indicou 1.386 domínios para bloqueio, enquanto a Secretaria de Prêmios e Apostas, o Ministério da Fazenda, apontou outros 3.823. Além dos sites, a operação também resultou na remoção de 300 páginas do Facebook e 90 perfis do Instagram usados para divulgar, promover ou facilitar o acesso às apostas irregulares. Com informações para a programação, o repórter Jocely Luiz.
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0: 23 para o meio-dia.
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Pois bem, bom dia, bom dia, bom dia, bom dia. Ó, vou ler mais algumas mensagens aqui, vamos fazer o sorteio agora, porque falta 20 pro meio-dia já. É exatamente isso, vai ser desse jeito. Juliana tá com a gente por aqui, beijinho pra você. Ana Maria Menegoto, beijo, bom dia. Bom dia pra Fabiana também participando com a gente. Bom dia pra Elizabeth. Oi, Bia, tá sintonizada com a gente também. Tá comendo o quê? Uma mandioquinha, uma carninha de porco, é coisa bem boa. Um beijo pra Larissa também participando com a gente. Oi, Amanda, bom dia pra você. Delmir, oiê. Bom dia, bom dia, bom dia. Aí, Dê, já tá no sorteio também. Bora que bora. Vou fazer o seguinte, ó, vou jogar todas as participações aqui no ar. Não importa se eu li ou se eu não li, se você ouviu a sua mensagem ou não, todo mundo que mandou mensagem pra cá nessa manhã tá participando. Nosso sorteador tá puxando todo mundo, sem exceção de ninguém, tá? Todo mundo vindo pra cá, ó. Galera todinha. Tá jogando todo mundo na urna. Tá carregando, ó. Enquanto eu vou falando com você, ele vai carregando as nossas mensagens. Aí, carregou tudinho. Agora vamos escolher uma única pessoa, meu querido. Vá lá, escolha um ganhador. Tá aqui, pronto, rodando. Cruz dedinho agora. Agora é hora de você mandar energia positiva aqui pra rádio pra saber se foi você que faturou de presente essa caixa com bisnagas de pão de queijo da Cipesa, que é gostoso demais. Saiu! O telefone tá aqui, ó. Deixa eu abrir aqui, o telefone é o 499-98-1390 Momento FM, 499-98-1390 Momento FM. Vamos abrir a mensagem. A mensagem chegou para nós às 9h39 da manhã. Bom dia, Dina. Gostaria de participar do sorteio do pão de queijo. Meu nome é Simone da Silva. Simone da Silva, parabéns. Você quem faturou, então, essa caixa com bisnagas de pão de queijo na manhã de hoje. Parabéns, parabéns, parabéns. Só passar aqui na rádio, retirar o seu prêmio e depois degustar essa delícia. Vamos de Anjos do Hangar? Trilha do Sol.

0: Muito bom dia, agora 13, faltando para meio-dia.
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0: 12 para o meio-dia.
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Queridinhos do meu coração, agora 9 faltando para o meio-dia, eu vou indo, né? Agradecendo demais sempre a audiência, a sintonia, a companhia. Fizemos uma manhã de quarta-feira sensacional e Deus fez dela bem molhado, porque o que choveu, benza ele, né? Pois bem, queridinhos, eu vou, tá? Tô de volta amanhã, a partir das 8h30 da manhã, com o nosso Mix Manhã por aqui. Amanhã é dia de TBT. Você já pensa aí em hoje, qual a moda que você vai me pedir amanhã pra matar a saudade? Já, já, a partir do meio-dia e 25, tem Leandro Fernandes fazendo companhia pra você na programação da Poderosa do seu rádio. Minhas últimas de hoje, vou deixando por aqui com Doce Pecado e Nave Som. Beijo, fui!

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0: 12:29.
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9: Muito bem, hoje a gente já começa de uma forma bem diferente, já começa com a nossa Unidade Móvel Momento, circulando o comércio, trazendo informação com ele. Quem traz informação pra gente, nesse meio-dia 35, 25, faltando para as 13 horas, Jocely Luiz. Alô, boa tarde.
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9: Muito bem. Valeu, Jota. 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Por aqui, Sertanejão Classe A começando. Juntos até às 13 horas com o melhor do sertanejo. Depois a gente já começa o Qual é a Sua na Tarde Boa da Momento FM. Bora lá, né? Ainda com aquela voz de gripe, mas estamos por aí, né? Te fazendo companhia. 991237132. Pra você participar e interagir comigo, fica à vontade, seja muito bem-vindo. Por aqui vou dando play, começando mais ou menos assim, ó.

0: todos os apaixonados.
1: Esse programa é bom demais.

0: Tá aí o sucesso de Ed Brito e Samuel na programação Momento 3 Vidas.
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0: Agora 14, faltando aí para as 13 horas, com a gente por aqui, Auto Certo Veículos. 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
0: E atenção, você ouviu aí, né? Tem sorteio, vai rolar tá rolando promoção e tem sorteio, né? Hoje vai ter o sorteio de um drone, alguém vai levar um drone para casa aí em parceria com a FG Salvados. Então fica ligadinho aí na programação que você pode ser o felizardo ou a felizada. A gente não vai definir, não vai falar o horário por aqui, vai ser surpresa. Você tem que ficar ligadinho na programação Momento, tá? Tem que ficar ligadinho por aí para quando o comunicador anunciar aí, você participar com a gente. E se você receber a ligação aí do nosso comunicador, você foi o felizardo ou a felizada para levar um drone para casa em parceria com a FG Salvados. Fechou, Brick? Então, fica ligadinho aí, não desgruda do rádio, que hoje sai o drone para alguém aí.
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0: E já estamos de volta por aqui na programação. Bora lá, né? Bora lá. Deixa eu ver quem tá comigo por aqui. Boa tarde, Leandro. Deus ilumine seu trabalho, que seja uma tarde maravilhosa. Beijinhos, valeu, vamos a beijo, beijo pra você. Excelente tarde por aí. Bora, quem mais por aqui? Boa tarde, Leandro Fernandes. Alô, Ezequiel Pinheiro, como é que temos por aí? Tudo certinho? Tudo 200%? Aquele jeito que a gente gosta? Tá bom, então. Fechou o brinque. Aquele abraço. Tarde boa aí pra todo mundo. 991-23-7132 pra você participar e interagir com a gente. Fica à vontade, seja muito bem-vindo por aqui. Quero ver você mandar o seu recado, deixando a sua participação na tarde. Feito o brinque. Por aqui, vamos trazendo essa aqui, ó, que o Zezé. O Zezé liberou a moda. É, liberou a moda pra outra dupla gravar e participou junto, inclusive. Quer ver, ó, o que eu tô falando pra você, ó?
1: Diga logo que te trouxe.
0: O Wesley Conrado. Participação do Zezé de Camargo. E aí, será que foi saudade?
13: Wesley! E Conrado, vem aqui comigo! Vem cantar comigo essa música aí!

0: daí o sucesso do Renan e Raí, o Troco. Fechou assim o sertanejo classe A. Momento FM.
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0: Alô, você, tudo certo por aí? Agora 13 horas, ótimo início de tarde pra você.
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Opa, estamos de volta aí, ó. 13:05. Tarde boa de quarta-feira, né? Opa, quinta-feira só amanhã, meu filho. Carma lá. Quarta-feira, último dia do mês de setembro. Eita, nós, mais um mês que ficou por aqui. E vai ficando por aqui, né? Vai deixando, ficando só na saudade, né? Amanhã a gente já inaugura aí o mês de outubro, rapaziada. Que isso. Finaleira de ano tá aí, né? Meu do céu. Passou voando. Te falar, esse ano aí passou assim, ó. Coisa de louco. Rapaz do céu. Vambora. 991237132 pra você participar com a gente. Interagir na tarde, pedir a sua música, pedir o seu som. Fica à vontade, seja muito bem-vindo. Lembrando que hoje é quarta. E a quarta é diferenciada. Quarta Love, quarta dos apaixonados. Pede seu som aí. Manda o seu boa tarde pra gente aí no WhatsApp. Fica à vontade, seja muito bem-vindo. Vem curtir aquela música aí. Você que tá naquela fase apaixonadinho, quer fazer aquela homenagem pra alguém, quer dedicar pra alguém, fica à vontade, seja bem-vindo, tá? Manda aí que a gente roda. A gente terceiriza o recado por aqui. Você manda o seu recado aí, a gente vai passando, né? Dedica aí pra alguém, pra aquela pessoa que você... que mora no coraçãozinho aí, não paga aluguel. Você manda o recado por aqui e eu vou passando pra pessoa, fechou? Brick feito! Então vambora! Vamos que tá começando mais uma edição do nosso Qual é a Sua? A edição de quarta-feira. Tempo nublado e chuvoso na capital do Mundo. Nesse momento, inclusive, parou de chover, né? Tá, mas tá nublado. Segue nublado por aqui. Temperatura marcando aí 19 graus. É o que marca o termômetro. Bora, então? Vai participando aí. Já tendo as primeiras participações. Vamos começando ao som do Destaque Nacional. É a tentativa de apaixonar.

0: Tá aí o sucesso bom demais, Grupo Momentos, na programação da Momento. Copo Vazio.
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0: Agora 13 horas e 16 minutos.
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0: Tá por aqui, deixe-me ver quem tá com a gente. Hora de áudio, alô, boa tarde.
1: Boa tarde, Leandro. Sou a Anália Balduceira, quero homenagear minha irmã que tá de aniversário hoje, Maria Linhares.
0: Muito bem. É, tá de parabéns, então. Parabéns pra ela, felicidades, muitos e muitos anos de vida. Que Deus abençoe, vida longa, né? Que é, tudo isso a gente deseja, com certeza. Tem mais por aqui, boa tarde. Ótima tarde pra todos nós. Vitor Gonçalves, valeu, valeu. Fala, Leandro, Gelson Schmidt. Aqui, Tia Jim, tamo aí na escuta, toca aí pra nós, liga lá em casa. Deixa pra mim, vai rodar por aqui. Abraço, Gelson. Excelente tarde por aí, meu amigo. Onde mais som? Bora com o Felipe Rodrigo.

0: aí, sucesso de Leonardo. Liga lá em casa, fala que hoje eu não volto não. 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
0: Agora 29 minutos, faltando para as 14 horas.
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4: Microempresas e empresas de pequeno porte devem ficar atentas aos novos prazos relacionados ao Simples Nacional para 2027. O Comitê Gestor do Simples Nacional ajustou o calendário por meio da resolução publicada no Diário Oficial da União. As mudanças envolvem dois procedimentos diferentes: a opção pelo Simples Nacional e a escolha pelo regime regular do IBS e da CBS, para empresas que já integram o Simples. Apesar de os períodos serem próximos, as decisões têm finalidades distintas. O contribuinte também poderá desistir da solicitação de adesão ao Simples Nacional. O cancelamento poderá ser feito entre os dias 3 de novembro e 20 de dezembro de 2026. Com informações para a programação, o repórter Jocely Luiz.
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0: Bora de volta por aqui na programação. Deixa eu ver quem tá comigo na tarde. Alô, alô, Paulo Sérgio, sintonizado com a gente lá em Bom Jesus, tá na sintonia. Uma excelente tarde por aí. Vamos ver quem mais por aqui. Bora que tem áudio do ouvinte. Alô, boa tarde.
1: Tarde, Leandro, na escuta.
0: Fala, caixa d'água, tudo certo? Câmbio. Tá sintonizado com a gente, valeu, valeu. Boa tarde também, Paulo Melo mandou sua mensagem por aqui. Uma excelente tarde por aí, bora de som. Bora com João Gustavo e Murilo, participação do Grilo.
2: Faz barulho aí!

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0: Daí sucesso Barbarella, só uma canção, fechando mais uma sequência.
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0: Agora 14 minutos, faltando para as 14 horas.
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Bora que bora, 8 aí, faltando pras 14 horas, tarde boa aí de quarta-feira, 30 de setembro de 2026, último dia aí do mês de setembro. Galera pedindo por aqui pra contar mais sobre o sorteio do drone. É. Galera tá me pedindo aí, né, do sorteio do drone. Vai acontecer aí no Toca Tudo, né? Mas você tem que ficar ligadinho na programação, que galera pode pedir a qualquer momento aí pra você participar, pra você deixar as três palavrinhas anotadas. Você anotou? Tem três, no mínimo três palavrinhas tem que ter, no mínimo. Tem anotado aí, separadinho? Então fica ligadinho na programação, que no decorrer da tarde vai ter o sorteio, alguém vai faturar esse drone em parceria com a FG Salvados. Daqui a pouquinho mais, Cris Júnior tá por aí também. Vou chamar ele aqui pra trocar uma ideia também, pra gente dar aquela pincelada aí sobre a promoção. Aí fique ligadinho. Importante você estar ligado aí na programação pra que na hora certa você possa participar com a gente, fechou? Já que é pra recordar, vamos recordar uma do Gustavo, na Quarta dos Apaixonados, o inventor dos amores.

0: Valeu, Gustavinho!
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0: está aí o som do Panda, Corpo Nu, fechando assim a primeira hora do Qual é a Sua?
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0: Ótima tarde para você, agora 14 horas.
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0: Vambora, gente boa! Mais uma hora começando a partir de agora no nosso Qual é a Sua? Nessa tarde boa de quarta-feira, 30 de setembro de 2026, último dia aí do mês de setembro. E vamos finalizando o mês de setembro aí com muita chuva na capital do milho. Que isso, chove de novo, rapaz do céu! De ontem pra cá já encharcou, que é um bocado as coisas, né? Que tem chovido nos últimos dias na capital do milho, não é brincadeira, rapaz. Claro, não somente em Xanxerê, né? Toda a região sul do Brasil aí vem enfrentando fortes chuvas. Rio Grande do Sul, Paraná, Santa Catarina, inclusive registrando aí, infelizmente, registrando alguns estragos aí significativos, né? Devido aí à passagem da frente fria, chuvas e etc e tal. E tudo isso influenciada pelo fenômeno El Niño. El Niño que, inclusive, a gente ouviu na reportagem do Jocely Luiz, nosso repórter, que o El Niño aí foi classificado agora pela Defesa Civil Catarinense aí como no estágio super forte, né? O que significa que vai entrar e vai ter interferência do El Niño agora cada vez mais aí durante o período da primavera. Vambora, né? Fazer o quê? Tá aí, né? A gente não consegue controlar, né? Vamos trazendo música? Bora com essa aqui que... Essa aqui hoje é o dia dela nas rádios, né?
1: O nome dela é Flash.
0: Lucas e Igor. E o Flash. O...

0: Signor Checco Zambianchi.
1: Aí o som do Capital Inicial. Primeiros erros. Ou chove, né? Que é pra combinar com esse clima aí da capital do Rio. Agora, 14h16.
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Muito bem, bora lá, estamos de volta agora, 14h21. Olha nós aí de novo na programação 991-237-132 para você participar e interagir com a gente. Fica à vontade, seja muito bem-vindo por aqui, dali. Vambora, né? 991-237-132 para você mandar o seu recado, participar com a gente por aqui, fica à vontade. Seja muito bem-vindo. E no momento em que volta a garoa na capital do milho, rapaz, que garoa! Que isso? Tá chovendo pra mais de quilômetro, hein? Chove. Enfim, bora lá, né? Lembrando que hoje na tarde também vai ter o sorteio do drone lá da FG Salvados, em parceria com a Momento FM. Isso aí, né? Cris Júnior responsável aí por fazer o sorteio. Como eu disse, daqui a pouquinho ele chega por aí, a gente vai fazer aquela conversa, vai explicar como é que funciona os detalhes, tudo certinho. Fechou? Hora de moda. Dizem que ex é igual docinho de festa, será que é?

0: depois que virisse Gustavo Mioto.
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0: Tá aí, sucesso do Balanço Latino. Pode chorar, né? Fora de área. Deixando aí mais uma sequência. Vamos ali, voltemos já. 28, faltando para as 15 horas, informação no momento.
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2: O 14º Batalhão de Bombeiros Militar em Xanxerê recebeu a visita do subcomandante-geral do Corpo de Bombeiros Militar de Santa Catarina, Coronel Jefferson de Souza, acompanhado do comandante da 3ª Região de Bombeiros Militar, Coronel Maico Francisco de Alcântara. Durante o encontro foram discutidos os investimentos, aquisições, desafios da corporação e ações previstas no plano do comando-geral. Também foram apresentados os resultados do programa Descomplica CBMSC, que busca simplificar processos e agilizar os serviços prestados pelos bombeiros. Mais detalhes e informações no site www.momentofm.com.br.
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0: É por aqui mesmo que você encontra. E olha só, a gente já havia alertado. A gente já vinha falando por aqui sobre que hoje vai ter o sorteio de um drone aí em parceria com a FG Salvados. Abraço da equipe lá, Wagner, Fernanda, toda a equipe da FG Salvados. Sempre na sintonia da Momento FM acompanhando a gente. E hoje alguém vai levar. Alguém vai faturar um drone para fazer aquelas imagens diferenciadas. Ah, já pensou? Pode ser você, é você mesmo aí do outro lado. Você anotou as palavras? Todo dia, os comunicadores da Momento anunciavam por aqui palavras diferentes, palavras-chave. E a partir de agora, você pode participar aí do WhatsApp. A partir de agora, você pode já deixar o seu recado. Lembrando, você tem que mandar para cá o seu nome aí, mandar o arroba do seu Instagram por aqui pra gente. E tem que mandar três palavras-chave que você anotou. A galera tá mandando uma, duas por aí, não vai valer. Tem que ser três palavras que você tem anotado aí durante o período da campanha, tá? Anotou três palavrinhas que a gente falou por aqui? Então participa com a gente aí no WhatsApp 991237132. Deixa o seu recado, deixa o seu nome aí completo, o arroba do Instagram. E aí, no horário do Toca Tudo, vai ser sorteado aí, né? Vai ser sorteado aí um drone junto com o nosso amigo Cris Júnior aí. E aí, o que que acontece? Aí no horário do Cris, ele vai sortear, alguém vai ser sorteado, e aí vai ser conferido, tudo certinho, tá? Se as palavras estão certinhas, se realmente foi falado essas palavras, e o mais importante, se você tá seguindo os perfis aí da Momento FM Xanxerê, e também o arroba FG Salvados 2025. Porque tem que ser justo, né? Tem que ser justo. Se por acaso você for o contemplado, o sorteado, aí o Cris e a galera da Momento vão lá conferir e você segue somente a Momento FM e não tá seguindo a FG Salvados? Perdeu! Tá seguindo só a FG Salvados, não tá seguindo a Momento? Perdeu! Não tá seguindo nenhum dos dois? Aí tá feio. Aí você perdeu demais da conta, viu? Tem que seguir os dois perfis, tanto o arroba Momento FM Xanxerê, também o arroba FG Salvados 2025 no Instagram, e mandar pra cá o seu arroba. Lembrando, deixa o perfil aberto, tá? Tem que deixar o perfil, o seu perfil aberto aí, desbloqueado aí pra galera conseguir acessar e ver se você realmente tá seguindo aí as ordens e também as regras aí do sorteio, fechou? Então participe aí, manda pra cá já se você tem as três palavrinhas, manda o seu arroba pra cá e as três palavrinhas aí pra você concorrer ao drone. E aí o Cris vai fazer o sorteio, fechou? Vambora, mas tem que participar, tem que mandar as três palavrinhas aí. E também o seu arroba. Vamos de corpo e alma. Traia véia. Três vícios.

0: Muito bem, fechou, fechou. Mais uma por aí.
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0: 12, faltando para as 15 horas.
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1: 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Vambora, se larguemos para mais uma sequência. 97.9. Bora na tarde de quarta-feira, último dia do mês de setembro. Isso aí, finalizando o mês aí com muita chuva. Tempo chuvoso na capital do milho. Galera curtindo a gente no trabalho, em casa. Levando a gente de carona também, onde quer que você esteja. Obrigado, satisfação imensa poder te fazer a companhia mais uma tarde por aqui nas ondas da 97.9. Essa que é a Momento FM. Você sabe, né? É a rádio que é emoção o tempo todo e a rádio que mais dá prêmio pro ouvinte. Isso mesmo, daqui a pouquinho alguém vai levar um drone. Que tal? Isso mesmo, daqui a pouquinho aí alguém vai faturar um drone em parceria com a FG Salvados por aqui na programação. Galera já tá participando, já tá deixando seu recado por aqui, tá deixando o arroba, tá deixando as três palavrinhas por aqui já no nosso WhatsApp. Mas como a gente já citou por aqui, tem que mandar as três palavrinhas, mas tem que estar seguindo os perfis. Tem que deixar o perfil aí desbloqueado pra gente conseguir acessar aí e conferir se realmente você tá seguindo todas as regras que foi estabelecidas na campanha, fechou? Vamos de Safira e Rainha. É chorando no boteco. Quem nunca, né? Que atire a primeira pedra, mas não em mim. Lá se vai.

0: Tem o som, banda essa, 2 horas atrás, fechando assim mais 1 hora, já tem a última do Qual é a Sua?
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0: Agora 15h02.
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0: Vamos lá, né? De volta por aqui, agora 15:06, última hora do nosso Qual é a Sua? Já adentramos pra última hora, né? É, rapaz, daqui a pouquinho, a partir das 16, tem o Toca Tudo, daqui a pouquinho tem o Cris Júnior por aqui também, vai ter sorteio de drone pra galera em parceria com a FG Salvados, galera já tá participando, deixando o recado por aí, mandando seu arroba, tá mandando as palavrinhas chave, né? Foram passadas aí várias palavras-chave aí durante a campanha e você anotou, né? Então você tem que mandar pra cá, tem que mandar aí três palavras aí que foram anotadas por você. Se mandar uma, não tá valendo. Se mandar duas, a gente desconsidera. Se mandar três, vai participar. E o melhor de tudo isso, como a gente já falou por aqui as regras, você tem que estar seguindo tanto o perfil do arroba Momento FM Xanxerê, quanto o arroba da FG Salvados 2025. Se não estiver seguindo os perfis também, infelizmente, mesmo que você ganhe, você não vai poder participar. É, não vai levar para casa o drone porque não tá seguindo os perfis. Outra coisa super importante, deixa o perfil aí desbloqueado pra galera conseguir acessar e conferir se você tá seguindo as regrinhas aí, bonitinho, pra poder faturar o drone em parceria com a FG Salvados. Feito o brick! Alô, Leonardo, como é que você tá, bicho velho? Tudo certo? Tudo tranquilo por aí? Tá lá em Sampa, curtindo a gente lá em São Paulo. É, a galera por lá curtindo. Ele que é torcedor do Guarani ou da Ponte Preta? É, rapaz, desse jeito aí, né? Torcedor da Ponte Preta, tenho certeza. Vambora. Bora, né? Bora, né? Bom de som, Simone Mendes. E o Erro Gostoso.
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0: Tem um sucesso bom demais. Banda Modelo, participação do Rogério Magrão. Ah, se eu não tivesse bloqueado. 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Agora 15h16.
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0: Bora lá, 97.9. Vamos que vamos, dele que dele. 15h20. Tarde boa aí de quarta-feira, quarta love, quarta dos apaixonados.

Chumba. Quarta de todo mundo, né? Quarta de sorteio, premiação aqui na rádio que mais dá prêmio pro ouvinte. Uma tarde chuvosa, mas nem por isso deixa de ser agradável, né? Tarde bem agradável aqui na capital do milho. Vambora, a temperatura nesse momento aí vai girando na casa dos 18 graus. Dizem que amanhã para a chuva, né? Diz que amanhã dá uma acalmada na chuva. Mas aí dizem que final de semana já chove de novo. Que isso? Não é possível. Aí não dá. Desse jeito assim não dá. Tá não, né? Tá doido, rapaz. Tem condição não. Vambora trazendo moda por aqui na programação. Vamos com Banda Malta. Diz pra mim.

0: Tá aí, sucesso, Jota Quest, Tempos Modernos, fazendo assim mais uma sequência. Vamos ali, voltamos já já com a última sequência do Qual é a Sua. Agora 29, faltando para as 16 horas, informação no momento.
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2: Os estragos provocados pelo forte temporal de granizo nas comunidades do interior de Ponte Serrada já passam de R$1.200.000. Os dados levantados pela IPAGRE em parceria com a Secretaria Municipal de Agricultura abrangem as localidades da Linha Alegre 1 e 2, Bahia Baixa, São Lourenço e Linha Fátima. Até o momento foram identificadas 21 famílias atingidas, 8 nas comunidades de Linha Alegre 1 e 2, 8 na comunidade de Bahia Baixa, 4 em São Lourenço e 1 na Linha Fátima. Com informações para a programação, repórter Jocely Luiz.
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Bora ali, né? De volta por aqui na programação Momento. Seguimos 25 minutos, faltando agora para as 16 horas. Última sequência já do nosso Qual é a Sua? Hoje, né? Quarta-feira aí, último dia do mês de setembro também. Daqui a pouquinho, como a gente já falou, vem chegando o Túnel do Tempo. Daqui a pouquinho mais também tem o Toca Tudo, tem o Cris Júnior. E o mais importante, você que aguardou aí ansiosamente pelo sorteio de um drone. Em parceria com a FG Salvados, daqui a pouquinho a gente já vai saber também quem vai ser o sortudo ou a sortuda que vai faturar aí, né? Galera, já tá mandando seu recado pra cá no WhatsApp no momento, tá bonito, tá bacana. Continua mandando aí, 991-237132. Manda pra gente aí o seu arroba, seu nome e as três palavras aí que você anotou. Porque as palavras foram ditas aí pelos comunicadores da Momento aí. Todos os dias eram escolhidas palavras e foram faladas e citadas por aqui na programação. Você anotou? Anotou aí? Então manda três pra cá, quero ver. Três palavrinhas, depois vai ser conferido, né? Se as palavrinhas foram ditas mesmo. Depois vai ser conferido se você segue mesmo os perfis que é pra seguir. Se você fez, seguiu as regrinhas aí, tudo bonitinho. Porque se você chegar de ser o Felizardo aí, ou a Felizarda que ganhar, a gente vai lá, confere. Faltou uma regrinha aí ser cumprida. Felizmente você vai acabar perdendo o drone, né? Tem que seguir, tem que fazer tudo direitinho, como foi falado pra você aí durante a campanha, fechou? Hora de música, Cássio Marcos.

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3: Vai, meu filho.

0: ao som de Natanzinho Lima com Sonho de Amor. A gente fecha aí o Qual é a Sua. A sequência é o Túnel do Tempo por aqui. Agora 14 minutos faltando para as 16 horas.
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2: Túnel do Tempo já quase em ação, porque primeiro eu vou chamar ele por aqui. Cris Júnior já estava por aqui, eu anunciava durante a tarde a nossa chegada.
3: Já pensou se eu não vinha?
2: Não, daí ia ser sacanagem.
3: Rapaz comigo, né? Do céu, porque se não eu tivesse acordado, não tivesse despertado meu celularzinho, meu soninho da tarde, hoje eu ia emendar até amanhecer de novo.
2: Que o clima tá bem ruim para tirar um cochilo.
3: Meu Deus,
2: né?
3: Que clima, meus amigos, né? Que clima bom.
2: Rapaz, agora vai ser aquele cafezinho e bolacha.
3: Aham, inclusive, né? Nossa. Inclusive. Daquele jeito.
2: Cris, mas por aqui na programação tem coisa boa, os ouvintes participando, porque alguém vai faturar um drone hoje.
3: Isso aí, Leandro Fernandes, boa tarde pra você, boa tarde, audiência. Momento, realmente, meu querido, uma promoção que foi um sucesso, e agradecendo aqui de primeira mão aos patrocinadores desse prêmio, né? Ao Wagner, a Fernanda, a equipe FG Salvados, mais uma vez patrocinando um top de um prêmio aqui pra gente presentear os nossos ouvintes e encerrar o mês de setembro com chave de ouro. E conforme estava lá nas regras do sorteio, o ouvinte tinha que ouvir a programação, né? Anotar aí as palavras-chave, três palavras-chave teriam que ser anotadas. Todo dia tinha palavra-chave no ar, uma, às vezes durante o dia tinha duas, três palavras-chave, né? Então não tem desculpa não seguir o perfil da Momento e seguir também o perfil da FG Salvados, tá? Então nós vamos realizar o sorteio daqui a pouquinho, ao decorrer aí do Toca Tudo, a gente vai realizar o sorteio junto com a nossa produção, né? A gente vai fazer o sorteio ali, aí a nossa produção vai conferir lá no Instagram se a pessoa tá seguindo a FG, tá seguindo, né? O perfil da Momento FM também, e tem que ter três palavras-chave anotadas. Você anotou alguma, Leandro?
2: Eu anotei.
3: Qual?
2: Anotei umas 10.
3: É? eu sei. Pô, que você louca.
2: Inclusive eu falava por aqui, ô Cris, que se por acaso a pessoa, digamos assim, a pessoa foi sorteada.
3: Certo.
2: Aí a nossa produção vai lá conferir, por acaso ela tá seguindo só a Momento e não tá seguindo a FG.
3: Já perdeu. Desclassificado. Tá desclassificado, porque a norma é bem clara, tem que seguir os dois perfil. Né? Tem que seguir o nosso perfil. 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Sala de estar, quartos, cozinha, mesa posta, mais uma da rádio que mais dá prêmios na região.
2: Com certeza, mais uma que vai ser pancada, né? Batendo recordes e recordes de participação.
3: Isso aí. E pra hoje?
2: Pra hoje, qual é a
3: hoje boa? O clima pede o quê? Almoço ou jantar dos sabores da Ana? O que você escolheria se você tivesse aí uma pessoa especial pra você, pra levar num restaurante bacana da cidade, legal, comidinha caseira, no capricho, um atendimento top? Quem você convidaria, Leandro Fernandes?
2: Quem eu convidaria? Deixa quieto. Eu sei que eu escolheria a janta.
3: Escolheria o jantar. Então tá, bacana. Mano. Lembrando que o Sabor de Ana atende até as 9 da noite, né? 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
2: abraço
3: bacana.
2: Abraço da equipe por lá que sempre tá na sintonia.
3: Já vamos liberar o WhatsApp pra galera participar do sorteio dos Sabores da Ana.
2: Fechou então. E na sequência você ouviu, tá por aí, Cris Júnior, com o Toca Tudo.
3: Com preguiça, inclusive.
2: Com preguiça. E com sono, não? Eu volto amanhã. Fui. Tchau, tchau.

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2: 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Agora 16:02.
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1: 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E aí, seus lindos e bonitos, tudo bem? Cris Júnior, tô chegando.
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1: 97, muito prazer, eu sou o Cris e a partir de agora tô com você por aqui em 97.9, em mais uma edição do nosso Toca Tudo 97, um programa que agita suas tardes aqui na Momento, esse canhão de audiência. Em casa ou no trabalho, todo mundo tá ligado no carro, no caminhão, no sítio, na fazenda. Só dá Momento FM, tomando chimarrão, comendo uma pipoca. Hoje, inclusive, vai muito bem, né? Só eu tô preguiçoso, hoje tem mais alguém morrendo de preguiça. Ah, tudo anjinho, né? Tudo anjinho, ninguém com preguiça. Mas com esse tempo aí, filho, com esse tempo, vou te contar uma coisa. Quem pode, pode e deve estar aí de boa, tranquilinho, deitadão, mais coberto, assistindo um Netflix, tomando uma T12, comendo a pipoca. E não tem mal nenhum com isso também, afinal já estamos no último dia do mês de setembro, né? 30 hoje, fechando, pagando a conta mês de setembro. Hoje é dia da secretária. Parabéns a todas as profissionais da área. Hoje é o dia da navegação, hoje é o dia mundial do tradutor. Hoje também é o dia nacional do jornaleiro. Parabéns aí aos profissionais da área. É. E bora que bora, toca tudo 991237132. E a partir de agora você que participar comigo. E você que tiver uma companhia para ir almoçar ou jantar nos Sabores da Ana, já vou colocar você no sorteio por aqui também, tá? 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Beleza? 991237132 e continua cadastrando. Daqui a pouquinho já vamos realizar o sorteio do drone. É, esse baita presentão em parceria com a FG Salvados, a loja que tem de tudo e o que não tem dá pra chegar. Não esquece de seguir o perfil Momento e também o perfil da FG, tá bom? Nossa produção vai lá, vai conferir, olhou, tá seguindo os perfis? Mandou aqui, já cadastrou 3 palavras-chave e já está concorrendo. É bem simples, não tem segredo pra ninguém, não tem mistério, não precisa desenhar nada, tá bom? Você anotou as palavras que a gente falava durante a programação. E olha que foi falado bastante palavras. Você anotou 3? Então tá bom, beleza. Tá seguindo os perfil? Pronto, beleza. Mandou um recadinho aqui, mandou boa tarde no WhatsApp da rádio, cadastrou as palavras, deixou o perfil pra gente conferir. Pronto, já tá concorrendo aí a um super drone. Temperatura 18 graus na capital do milho. Tempo tá bonito, tempo tá gostoso pra ser feliz e aproveitar a vida. Não vai ser essa chuva que vai atrapalhar aí o seu fechamento do mês, que vai atrapalhar os seus sonhos, seus objetivos. Pé no pai que inimigo cai, sacode a poeira e vai. Tô contigo, hein? Até às 19 a partir de agora. Agora com você.

0: Raça Negra com Michel Teló, as primeirinhas de hoje do nosso Toca Tu 97. Pode mandar sua indicação musical, fica à vontade. Ótima quarta-feira, lindeza. Agora 4:17.
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0: 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Tá chovendo aí também? Tá chovendo, é, mas só lá fora. Graças a Deus, só lá fora chuva. Que dentro do estúdio ainda não tem goteira, ainda não. Que bom, né? Que bom demais, tá doido? E nessa casa tem Jesus. Me lembrei dessa música, agora não sei porquê. Ô, Caroline, tá participando já do sorteio, tá bom? Isso aí. A Rosimere Pedroso dos Santos tá em Entre Rios curtindo o momento. Ela anotou aqui as 3 palavras-chave também. Muitas pessoas estão se cadastrando e mandando mensagem para o sorteio do drone, tá? Não vai ter como eu ler todos os nomes aqui de quem tá participando. É muita gente, é muita gente. Que promoção fantástica, né, Wagner? Agradecer mais uma vez aí, galera, parceria. Esse drone custa mais de R$1.000, tá? Esse drone custa mais de R$1.000, é um presentão. É um drone LYZ-L900 laranjado, com as cores da momento. Edis Amâncio Pereira mandou aqui já as palavras, legal também. Quem mais? Ah, que beleza. Isso aí, a Márcia também. Ô, Deus, é bueno, tudo bem? Corretíssimo. Vocês anotaram as palavras mesmo, né? Vocês anotaram tudo. Não perder nenhuma oportunidade. Adriana Gasperini também. A Roberta Alessandra Carvalho de Xaxim também. Vantoir lá em Xaxim também. Quanta gente de Chapecó se cadastrando nessa promoção. Eu não imaginei que a nossa audiência fosse tanto assim em Chapecó. A galera ouve a momento. Abelardo, Faxinal, Xaxim. Galera de São Domingos aqui, quantas participações. Ponte Serrada também, Irani. Olha que bacana, região toda participando dessa mega promoção. Cauã Rezende, um abraço pro amigo. Andressa Gonçalves, a Clarinice Rodrigues dos Santos também tá ligadinha e curtindo aí o nosso programa. Valendo 2 almoços, 2 jantares, sabores da Ana. Capricha aí, 991237132. Paulo Sérgio tá ligadinho com a gente. Caramba, 300... Tem um ouvinte aqui, mandou 300 vezes a mensagem pra gente aí, 300 vezes. Que legal, pra não perder a sorte, né? Não perder a sorte. Pedro Antônio, tá no Tonial. Ele anotou, me mandou até a colinha aqui que ele estava anotando as palavras lá, ó. Boa sorte, tá bom, Pedro Antônio? Quem mais? Fala aí.
1: Boa tarde, Cris Júnior, tudo bem?
0: Tudo ótimo.
1: Me coloca no sorteio aí do restaurante Sabores da Ana. E se eu ganhar, vou levar meu esposo Jorge pra jantar.
0: Vai levar o Jorgão?
1: Eu queria pedir uma música aí, o Barquinho Azul. Oferecer pro meu esposo também. Tenha uma ótima tarde.
0: Barquinho Azul, tá aqui, ó, Barquinho Azul. Vou tocar já pra ti essa música depois do pedido. Bruno Marrone já toca Barquinho Azul, tá? Atender todos os pedidos aqui na medida do possível sempre. Momento, quarta-feira, meiuca da semana, aquele clima de quarta-feira, todo romântico. Ah, a quarta-feira love dos apaixonados e apaixonantes.

0: É JM.
1: Cris Júnior,
0: juntinho com você por aqui nessa tarde chuvosa na capital do milho. Mais uma edição do nosso Toca Tudo 97. O meu, o seu, nosso programa de todas as tardes. Esse encontro até que Deus queira, né? Estamos aí. Ô, meu querido amigo Nelson. Não é o Nelson da Capitinga, não. É o Nelson da Bel. Ô, Nelson, lá do posto, Maxu, tem um recadinho pra você. Presta atenção aí.
2: Boa tarde, Cris. Boa tarde a todos os ouvintes da Rádio Momento. Boa tarde aos nossos colaboradores, nossos clientes, parceiros, né? Então, hoje aqui, mais do que nunca, agradecer a todos, né? Pelo mês maravilhoso que tivemos. O mês de setembro, apesar de ser um mês chuvoso, né? Mas um mês maravilhoso. Muito obrigado a todos que fizeram parte da nossa equipe, parte do nosso sucesso e das nossas conquistas. Muito obrigado. 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Né? 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Quando a gente precisa, alguém ajuda a gente fica feliz e satisfeito. Então, ajudar o outro também faz parte da nossa felicidade, né? E do nosso dia a dia. 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Então, quem está me ouvindo nesse momento, quem está ouvindo a Rádio Momento nesse momento, não esqueça, a partir de amanhã, eles são todos convidados, 9 horas da manhã, a gente vai fazer o lançamento, a rádio vai estar aqui, mais algumas entidades também, para nós fazermos o lançamento desta campanha, que será satisfatória para todo mundo. Obrigado, Cris, me alonguei um pouco aí, obrigado a todos os ouvintes, mas a causa é boa, né? A causa é
0: com
2: muito
0: certeza,
2: boa. Deus,
0: com quem certeza, Nelson, com certeza.
2: Quem dá mão pro outro nunca cai, né? Sempre segura,
0: isso,
2: né?
0: Isso.
2: Então, e fazer o bem aos sem outros, olhar, melhor aqui ainda. Um abraço, tudo de bom e que Deus abençoe a cada um de vocês e que venha mês de outubro, que estamos ansiosos. Um abraço!
0: Valeu, Nelson! Um abraço pra você e pra toda essa equipe incrível. 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Posto Maxu. 25 minutos faltando para as 17 horas. Meu querido Jocely Luiz, vai daí.
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4: A Defesa Civil de Santa Catarina e a IPAGRE Ciran passaram a tratar o El Niño como intensidade muito forte. A avaliação foi consolidada durante o Fórum Climático Catarinense, após os registros mais recentes apontarem anomalia de 2,2 graus na temperatura da superfície do mar no Oceano Pacífico Equatorial. A avaliação está alinhada às projeções da Administração Nacional Oceânica e Atmosférica dos Estados Unidos ANOA, que indicam o fortalecimento do fenômeno e apontam probabilidade superior a 90% de que ele alcance intensidade muito forte durante a primavera e o verão. A atuação do El Niño favorece o aumento das chuvas na região sul do Brasil e pode intensificar as condições típicas da primavera em Santa Catarina. Por isso, a Defesa Civil mantém o monitoramento das condições meteorológicas e orienta a população a acompanhar os avisos e alertas emitidos ao longo dos próximos meses. Com informações para a programação, repórter Jocely Luiz.
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0: Ô, lindeza, inclusive amanhã, não deixe eu ouvir a programação, que nós já vamos anunciar quais são as empresas que já estão aí na campanha Natal de Casa Nova. Segunda-feira nós vamos colocar as urnas. Segunda-feira, segundo a nossa direção, tá? É, segunda-feira as urnas vão estar disponíveis para a gente colocar nas lojas parceiras, tá? Devido à questão política e tudo mais, blá, blá, blá, né? Você sabe como é que é, né? Ai, ai. Mas enfim, tá? Segunda-feira então as urnas estarão aí devidamente nos locais aonde nós teremos essa parceria para você comprar no comércio, valorizar as lojas parceiras e ainda concorrer a uma mobília completa aí para sua casa. É uma venda, deve Deus, ali é prêmio.
15: Potência!
0: Então, vou de pena, patroa, né, verdadeira? Acelerando com tudo, se ficar na frente, nós atropela. Ó, pro sorteio do drone. Vamos lá, a produção já tá toda aqui já, a produção tá toda aqui pra gente realizar o sorteio, é, a Maria, a Edna, a Jussara, a Mili, quem mais, o Luiz tá por aqui também, a produção toda pra gente realizar esse mega sorteio em parceria com a FG Salvados. A loja que tem de tudo que não tem tá chegando. Toda terça-feira o Wagner já e a Fernanda patrocinam um valezão top aqui de presente no nosso programa. Toda terça-feira, se não é no horário da Dina, é no horário do Cris Júnior à tarde, né? E também agora entrando com essa parceria junto no Natal de Casa Nova. Lá na FG também vai ter uma urna lá, já a partir da segunda-feira, para você preencher o cupomzinho lá, concorrer ao Natal de Casa Nova e o drone. E o drone, quem vai ganhar esse drone? Meu Deus, que prêmio disputadíssimo! Não achei que ia ser tão disputado assim um drone. Aham, o Wagner pediu para mim escolher. E sabe o que eu escolhi? Eu escolhi lá uma... É um brinquedinho lá, aquele lá, um negocinho lá. Agora me lembro o nome. Abridor de vinho. escolheu um abridor de vinho agora, pela época do ano e tal. Diz o Wagner, o quê? Você vai levar um abridor de vinho? Nada. Você vai sortear um drone. Eu fiquei de queixo caído, né? Como diz o ditado popular, que aqui no meu programa eu não falo chique, não faço questão, né? Eu falo chique. Mas é de deixar a gente de queixo caído. Um drone lindo. Ele pediu pra eu escolher. Eu fui lá e escolhi o mais caro da loja aí. Alô, Felipe Ramos, Nossa Senhora de Lourdes. Cadastrou também as palavras. Vantoir da Lago, em Xaxim. Ô, Vanto, valeu, queridão. Participando aí do sorteio, Lucas Ferraz também, a Tatiane também, valeu, quem mais? Cíntia Feliciano, FG Salvados, Conquista, Adrenalina, Caroline também participando, meu amigo Ezequiel Pinheiro, chimarreando, né, Ezequiel? Não dá pra trabalhar, tá chovendo, quem não gosta de trabalhar um prato cheio esse tempo, né? Cadê Varley em casa, dormia a semana inteira, dormia, quero ver a hora começar a chegar os boletos, daí sim, né? Aí vai pensar, meu Deus, mas esse tempo tá atrapalhando no serviço. Mas não julgo ninguém também, porque eu faria o mesmo. Se meu serviço fosse ao ar livre, eu faria o mesmo. Ô, meu amigo Charles, como é que você tá? Fala aí, queridão.
14: Aô, meu gordinho falante. Boa tarde, boa tarde. O fofinho do Xanxerê.
0: Como é que tu
14: tá?
0: Eu tô bem, graças a Deus.
14: Manda aquele abraço caprichado aí pra nós da Mecânica Autoestile. Que só vocês da momento sabem mandar pra nós.
0: Todo hein? Dia, inclusive, né, meu?
14: Tamo aí, Piazão. Peleando. Nessa quarta-feira chuvosa aí. Louco pra ir pra casa dormir.
0: Não julgo ninguém.
14: Manda aquele abraço caprichado pra nós aí, meu amigo. Tá bom? Um abraço pra toda a equipe da Rádio Momento e pra todos os clientes e ouvintes da Rádio Momento aí. Valeu? Beijo do nego velho.
0: Valeu, Charles, grande abraço pra você e pra toda a equipe aí da Mecânica Autoestilo, nosso parceiro aqui, sempre participando, interagindo e alegrando nossa tarde com esse áudio dinâmico, né, Charles? Um áudio dinâmico. Você vai ver, gordinho de Xangere. Deixa a Lídia ouvir isso aí pra você ver, você vai arrumar um abrigo com ela lá. Ô, Diane Cristina de Souza, valeu, ótima tarde. Oi, Luciene.
15: Salve, Cris Júnior. Aqui é a Luciene Conceição. Me coloca no sorteio do restaurante da Ana.
0: Sabores da Ana.
15: Pra mim e o marido ir lá almoçar. E toca pra nós escutar de Vestido Colorado Os Farapos. Um grande abraço, meu amigo.
0: Vestido Colorado, deixa eu procurar aqui, porque até ontem não tinha baixado essa música aqui ainda. É, eu vou procurar pra ti lá, tá bom, Luciana? Eu vou procurar ela pra ti, vou tocar Vestido Colorado com os nossos amigos dos Farapos, tchê. Perdi a participação do ouvinte que tinha me pedido essa música aí, mas daqui a pouco eu acho ela, daqui a pouco eu acho. E hoje eu tô mais perdido que segue tiroteio. Meu Deus do céu. Preguiça tá me consumindo. Ô, Milonga Abaixo do Mau Tempo, João Cláudio Machado e Luiz Marenco. A moda gaúcha tradicionalista, aquelas modas baguá.

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0: meu amigo Antônio Fazione. Ô, Antônio, valeu, queridão. Obrigado, obrigado pela companhia, o carinho de sempre, meu irmão.
1: Me deu.
0: Tá aí, ó. João Cláudio Machado, Luiz Marenco. Milonga abaixo do mau tempo, pra combinar com o clima de hoje, né, Antônio?
2: Que o baião tá solto, que toda cuscada.
0: Aí, chegou, meu. Essa aqui tem a Batendo Água, que eu acho bacana também. Músicas tradicionalistas que eu particularmente gosto. Mate de Esperança também, bonita, né? Meu amigo Alessandro, como é que você tá, bicho velho? Acelerando o carrão aí. Abraço a todos os motoristas competentíssimos. Competentíssimos, não vai derrota. Não pega chuva no lombo, não. Precisou. Tá sem guarda-chuva. Precisa ir e vir, vai de rota. Nosso parceiraço aqui na programação da Momento. Abraço a todos os motoristas e clientes aí do Vai de Rota.
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0: Já temos aqui o nome do ganhador do drone.
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0: 6 minutos faltando para as 17 horas.
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0: 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Então você ouviu o áudio do meu amigo Nelson. 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
1: 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O que que tá fazendo aí, lindão? Ei, o que que está de boa hoje? Tá tranquilinho? Me conte, quer mandar uma foto? Manda. Tá tomando chimarrão e eu hoje preparei até um chimarrão aí, ó. Tá tomando as cuia aqui, bem sossegado. Hoje não vou me estressar muito. Tô bem de boa. Começar a tirar o pezinho do acelerador um pouquinho. Vamos mais de boa, vamos de leve, né? Vamos de leve. Espero que você esteja bem, trabalhando, descansando. É momento no seu rádio bombando. Alô?
2: Boa tarde, Cris. Sou a Nália Baldiceira. Quero homenagear minha irmã Maria Linhares, que está de aniversário hoje. Mandou uma música bem bonita para ela, Cris. Hoje ela está de aniversário.
1: Que beleza. Então, parabéns para ela. Cadê meus parabéns, Gigadeta? Aqui, ó. Parabéns pra sua mana. Parabéns pra ela, saúde, muitas felicidades. Mais um, alô.
3: Boa tarde, Cris, tudo certo, meu amigo? Que é o Jefferson. Toca pra nós aí, ó. Banda modelo aí, Paixão Proibida. Beleza? Próximo.
1: Paixão Proibida. Achei que era com aquela do Teodoro e Sampaio. Ela tem também, né? Tem. Ah, é proibida. Onde é que tá aqui essa Paixão Proibida? Beleza, Jeff? Pois bem, vamos lá então. Atenção, ganhador do drone. Que promoção bacana demais. E vem aí muitas novidades no nosso Instagram, lá nas nossas redes sociais. Montão de parceiros. Sabe o nosso diferencial? Que a empresa que anuncia no momento, rapaz, a gente, graças a Deus, a gente só tem empresa top, a gente só tem empresário de sucesso, a gente só tem pessoas que realmente gostam de estar com a gente nas promoções. Às vezes, eu já trabalhei em emissoras de rádio que a gente tinha que implorar um presente para uma pessoa, para um empresário, entende? Dizer, ô, bom, vamos colocar um sorteio, vamos fazer isso. Rapaz, aqui a gente tem, graças a Deus, prêmios de sobra para sortear para audiência. Às vezes a gente está até sem horário aqui, sem tempo para poder sortear um prêmio. Então isso já é para você saber que realmente as empresas que vêm com a gente embarcam aqui porque sabe que o resultado é garantido, né? E quem não gosta de ganhar um presente? Quem não gosta de ganhar um presente? Eu gosto de ganhar presente, e assim como os meus ouvintes e ouvintes da momento também gostam, e é por isso que a gente sempre traz o melhor presente pra você. Bora, Luizão, já fez o sorteio aqui, né? Luizão é o que cuida do nosso departamento aqui da produção, da nossa técnica, é o rapaz que faz girar o sorteador. É, nós que locutor, a gente só anuncia o nome dos ganhadores, tá? O pessoal responsável pelos sorteios é o Luizão. Deixa eu dar uma olhadinha aqui, deixa eu ver, a palavra emoção, a palavra ficha salvados, momento FM, o arroba tá aqui, arroba motocasal no rolê. Beleza, tá seguindo o momento, tá seguindo a FG Salvados. Tudo certinho, tudo ok, produção? Todas as normas corretamente? É isso mesmo? Então, atenção, final do telefone 7507. André Luiz, você faturou um drone, filho. Você faturou um drone novinho, só pra você. Que presentão, rapaz. Que presentão. Deixa eu ver se consigo ligar pra ele aí. Deixa eu ver se tá funcionando esse trem aí das ligações. Não, eu não falei que eu ia ligar. Então não precisa, né? Se não atendendo, tem problema. Às vezes a pessoa tá no trabalho, enfim, né? E na norma não tinha que eu ia ligar. É demitido que eu tô ligando mesmo. E ele não quer falar comigo. Mas já mandei mensagem. já está aí então participando, aliás, participando não, ganhou, ele já ganhou. Já ganhou. Beleza, André Luiz, parabéns, lá no telefone 7507, passar na rádio em horário comercial pra gente registrar aqui a foto. A foto vai pro perfil depois, para os demais que participaram e não ganharam. Sempre tem aquele, amanhã não ganhei, não ganhei nada. É, mas o André chegou a vez dele e ele ganhou, tá? Então você vai ver lá a fotinha dele postada no Instagram, você vai acompanhar ele lá retirando o drone lá na FG Salvados. O Wagner afirmando que inclusive vão entregar pessoalmente o drone pro rapaz aí. Mais uma da Momento FM concluída com sucesso. E vem agora então o Natal de Casa Nova e mais um montão de outras promoções. Dia 10 nós teremos um evento do Dia das Crianças lá no Mercado Bugança, tá? E no dia 12 de outubro, em frente à sorveteria Maçoca. Já estamos definindo qual das duas sorveterias ainda, se vai ser na General Osório ou na Papa João 23. Vamos fechar a rua e vamos fazer um fervo com a criançada e brincadeira e prêmio e picolé e sorvete e prêmio e brinde dos nossos parceiros. Vai ser dia 12 de outubro na segunda-feira, tá? Na segunda-feira, das 2 às 6 da tarde. Legal, gostou? Ali tá dirigindo, ele respondeu, tô dirigindo, Cris, não posso atender. Isso aí, garoto, não tem problema não, tá bom, André? Ganhou. 17:04, tá chegando ele, Peter Scheuer, destacando a previsão do tempo.
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1: Olá, Peter Scheuer. Temperatura agora 17 graus na capital do milho. A chuva, a princípio, deu uma estiada, como a mãe dizia, deu uma estiada na chuva. Como é que se comporta esse tempo aí, Peter?
6: O tempo melhora ao longo dessa quinta, sexta e fim de semana. Eu chamo a atenção principalmente para quinta, sexta e sábado. Nesses dias, a atmosfera ela fica bem compatível aí para atividades ao ar livre. Friozinho pelas manhãs, aquecendo gradativamente durante a sequência das tardes, temperaturas em progressiva elevação. As máximas previstas devem chegar próximas aí da casa dos seus 24, 23 graus nessa quinta-feira. Sexta-feira também segue bem agradável a temperatura. Friozinho pela manhã, 10 graus, 12 graus, durante a tarde já dá uma esquentadinha. E na sequência do sábado faz calor, a temperatura ela segue num patamar próximo acima dos 30 graus, presença de sol, calorão, tempo bom. E até o final do dia à noite passa uma frente fria, potencializando núcleos de tempestades severas, previsão de chuva, risco de granizo, chuva intensa e vendavais. Mas é mais entre a noite do sábado em direção à madrugada, amanhã do domingo, depois melhora. Parte aí do dia das eleições ainda é aproveitável. Peter Scheuer, meteorologista, com a previsão do tempo.
1: Valeu então, Peter. Aquele abraço, obrigado pelas informações. 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
1: Muito bem, seguimos. Música, informação, alegria na sua tarde de quarta-feira, meiuca da semana, último dia do mês de setembro. Estamos aí na primavera. Eu creio junto com muito carinho, sempre fazendo o que eu amo na rádio que eu amo pra você ouvinte, que é a razão principal do nosso trabalho. Aí com calma aí que o pai aqui hoje tá apurado, hein? O pai aqui tá apurado hoje. Nossa senhora, um montão de participações aqui, tá? Mas até as 19 eu acho que, acredito que eu consiga atender pelo menos metade dessa galerinha toda participando, e todos estão concorrendo agora a um delicioso almoço ou jantar do restaurante Sabores da Ana. Um abraço pro amigo Paulo Vustro e o João. É... Hoje rendeu o tempo, né? Ô Paulo, hoje rendeu o tempo. A Zapiazadinha tirou o dia hoje pra fazer salame. Aham. Meu Deus, vou ter salaminho fresco lá em casa essa semana. Abraço aí, valeu, Paulo. Um abraço pra você, João. E os demais companheiros aí trabalhando, a moçada aí, né? Os demais colegas, amigos. Meia nossa, Grejão, com essa chuva aí, Deus me livre. Logo no sorteio do Sabores da Ana, vou levar minha esposa pra jantar no Sabores da Ana. E o drone já foi, já fizemos o sorteio do drone. Abraço aí, Gelson Schmitz, a Duda Cri, Eduarda Cristina, ligadinho ouvindo, a Luquezia Nunes Oliveira, Josué de Souza, Laura Costa também participando. Tô devendo a musiquinha aqui, eu já vou pagar a musiquinha pra Luciane. É, eu vou pagar agora aqui, inclusive, já. De vestido colorado, os farrapos.

0: aí os farapos de vestido colorado, tchê. Tudo bem? Tudo ok? Tudo certinho? Vamos lá, segue. Alô, dona Salete Sandrinho Lago. Abraço pra você também, ligadinho ouvindo. Leuri Barbosa, fala aí.
1: Boa tarde, Cris. Cris, é o Leuri Barbosa. Cris, me põe um sorteio do almoço, Janta dos Sabores, a Ana. E tá com uma música que tu vai escolher pra mim. Tudo de bom, um abração.
0: Valeu, valeu, Leuri. Um abraço, meu querido amigo Márcio. Toda a equipe lá da Diesel Tronic. Chovendo aí também, Márcio? Eu sou livre, né, meu Deus do céu? Entrar debaixo do caminhão aí pra fazer serviço com essa chuva. Entrar com a capa de chuva ou um guarda-chuva embaixo também, né? Mas tá valendo, o importante é o serviço, né? O importante é o serviço. Alô!
2: Boa tarde, meu amigo Cris. É isso aqui, é o Pinheiro. Tamo na sintonia aí. Me coloca aí no sorteio do restaurante Sabores da Ana. Valeu, meu amigo. Vou ver se eu acho uma psigueira pra levar junto daí. Valeu, aquele abraço.
0: Tá junto. Ele não quer ir sozinho, não. Quer encontrar a alma gêmula dele, né? Encontrar o prego do chinelo e levar junto. Maquetá-lo, bicho, velho. Então tá. Tem nada em almoçar ou jantar sozinho, né, Ezequiel Pinheiro? Se é pra duas pessoas, por que que eu vou sozinho? Tá certo você, tá certo você. Cris Júnior, Luciane. Me coloca no sorteio. Valeu, Luciane. A mãe da Laura, né? Luciane Busnel. Participando por aqui, concorrendo já também aos dois almoços. O jantar os sabores da Ana. Um alôzinho especial pra quem pedindo Zezé. Toca Zezé, Cris. Toca Zezé. Elaine Sequete, viu? Quando eu falo as coisas aqui é porque eu já tô sabendo, ó. Tem ouvinte tomando chimarrãozinho, comendo uma pipoquinha bem sossegada, né? Bem tranquilinha. É, Elaine Sequete tá lá. Já vai curtir o Zezé, fica aí. Daqui a pouco toca o Zezé, tá bom, Elaine? A Kelly Lene Bordin também. Cris toca na Visson. É sério. Vou tocar, ela também tava participando do sorteio do drone. Franciele Canani também tava participando do drone. Milagre que você não ganhou, né, Franciele Canani? Você ganha tudo quanto é prêmio, hein? Pensa numa mulher de sorte, essa tal de Franciele Canani. E o esposo dela, Leandro Lopes. Ah, e eu acompanho eles no Instagram. E eles vinham ganhando prêmio e volta aí. Não só aqui da rádio, não. Aqui já ganharam um monte de vezes já, né? Mas fora em outros locais, em lojas e tal, eles vão lá, participam. E qual que é o segredo? Participar, né? Qual é participar? Isso aí. Quem participa lá de vez em quando quer ganhar alguma coisa. Vai vendo, vai vendo. Gilson Lopes. Anotou a palavra também. Legal. A Silvia dos Santos também. Mas já foi, já foi. Leandro Lopes tá aí coladinho com a gente. Alô!
3: Boa tarde, Cris. Na escuta, quero participar do sorteio dos Sabores da Ana.
0: Sabores da Ana. Isso aí, valeu. Caixa d'água.
4: Cris.
0: Meu amigo Miguel, apareceu.
4: Quero participar aí, meu querido. Queremos participar aí. Se vira, faça alguma coisa de bom aí pra nós. Tamo aqui na... Agora tô em Nova Erechim, escutando você aqui.
0: Nova Erechim. Alô, meu querido amigo Miguel. Seu Miguel Schmitz. Ô Miguel, perguntei para o Gelson Schmitz me contar como foi a pescaria de vocês aí na terça, né? Não, terça era ontem, na segunda-feira. Olha só a vida boa, rapaz, já na segunda-feira tava lá na barranca do rio pescando. Pescando e tomando. Um guaranazinho lá, né? Diz que a pescaria não rendeu, mal gole foi forte, ô Miguel, é verdade isso? Diz que a pescaria não rendeu nada, mal gole foi forte. Na segunda-feira, tu imagina.
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3: 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Caramba, o ganhador do drone não deixou esquentar na gaveta a autorização, não. Rapaz do céu, já veio correndo tudo aqui na rádio, já pegou autorização aqui. Ô Wagner, daqui a pouco tá chegando buscar o drone aí. E esse não dorme hoje de noite, não. Esse vai ficar brincando com o drone a noite inteira. Mas também um presentão desse, no último dia do mês de setembro, é um baita presente. E só o Momento FM, junto com a FG Salvados, patrocina essa alegria para os nossos ouvintes. Você não ganhou, não fica triste não, vai vir um montão de outras promoções agora, é final de ano aí, e a Momento é a rádio que mais dá prêmios na região. Prêmio bom, nós estamos falando de prêmio bom, não caneta, chinelo e coisinha assim, né? Não, chinelão top a gente dá também, né? Chinelão top, bacana. E da onde? Lá da Cida Bosca, só de confecções. Meu amigo Gilson me mandou um áudio aqui, meu Deus, nem meu celular não consegui pegar na mão ainda. Agora aqui, nem consegui pegar meu celular na mão. Deixa eu mandar um abraço pro Juliano. Juliano, meu amigo Silvano. Então aí a piazadinha, né? Acelerando o cargueiro. E domingo, Juliano, domingo, vamos apertar aqueles dois botão lá e confirma, né? Aqueles dois botão e confirma. Não vamos errar no voto. Deus o livre. E você, já escolheu o seu candidato? Já tá aí? Ai, a escola. Ó, pensa bem, né? Você já analisou o perfil do candidato? Analise de novo. Já analisou de novo? Analisa de novo, não custa nada. Até domingo você tem muito tempo. Faça isso. Analise para depois você não se arrepender. É, a gente não pode falar aqui em política. Mas não tô falando em partido, eu falei em partido, não falei no partido, né? Não falei, então não tô falando nada errado. Tô orientando você a analisar muito bem o perfil do seu candidato que você vai votar. É, tem que analisar, para depois não se arrepender. O Laurinho José Dal Santo. Cris, como assim assistir Netflix? Não tem como, né? Não, ô Laurito, não consegue assistir TV e ouvir rádio ao mesmo tempo? Mas, olha, eu consigo. Eu assisto um filme da TV e fico ouvindo rádio. Aham. Por isso que eu falei, assistindo uma Netflix, tomando chimarrão, comendo uma pipoca e ouvindo o gordinho falante aqui, ó. Abraço, eu, Lauri José Dal Santo. Quem mais participando do sorteio do almoço? Sabores da Ana. Daniel de Andrade, valeu, queridão. Tudo de bom, obrigado pelo carinho. Bom fim de tarde. Chegou a quarta-feira, Maia.
4: Fala, Cris Júnior, grande Cris, como é que tá, meu nobre amigo Cris?
3: Bem, tudo graças certo? A Deus.
4: Agora pra mim é bom mesmo, toca pra nós aí, Bruno e Brutal, enquanto tiver otário, consegue, irmão? Pode ser, tamo aí ligadão no momento, aquele jeitão lá, beleza? Bom trabalho, é nóis. Bruno e Brutal.
3: Tá, Bruno e Brutal, vou ficar devendo isso aí mais, tá? Essas músicas mais novas aí, nós nem temos sistema ainda, malemalas vem aqui nós temos, piada. Tá, vamos providenciar. Pesadinha aí, responsável por baixar a música, vamos baixar, tá? Amanhã a gente toca. Se não der amanhã, outro dia. Victor Gonçalves, tá ligadinho, tá curtindo e ouvindo. Quem mais?
5: Boa tarde, é o Calorizende do Jardim Tarumã. Eu queria participar do sorteio do Sabor da Ana ali. Se for atendido, agradeço e pedi a música Rosas Vermelhas de Céu e Cantos. Aquele abraço.
3: Então, essa tem, né? Essa tem aqui. Capaz que não. Que tem. O Victor pede todo dia essa que tem. Rosas Vermelhas. Tô devendo o Navisson, vou pagar agora já.

0: É sério, Navisson, já encontrei aqui a música que você pediu lá, ô Maia. Mas aqui o bicho velho não vem só pra rádio comer bolacha e tomar café, não. Momento já encontrei. Banda Modelo, vou pagar daqui a pouquinho também. 22 minutos faltando para as 18 horas.
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2: Uma nova lei estabelece diretrizes permanentes para o desenvolvimento do futebol feminino no Brasil, com medidas para ampliar a participação de meninas e mulheres, incentivar a profissionalização e combater a discriminação, racismo e violência. A legislação também prevê proteção aos direitos relacionados à gravidez e à maternidade, além de estimular a presença feminina em funções como arbitragem, gestão e comissão técnica. Entre as mudanças, a legislação estabelece limite para atletas não profissionais nas competições femininas, que deverão ser reduzidos gradualmente até a profissionalização completa. Clubes também terão que manter equipes femininas para obter determinadas certificações esportivas. A lei ainda prevê que um plano de legado para a Copa do Mundo Feminina de 2027, que será realizado no Brasil no ano que vem, entre os dias 24 de junho e 25 de julho. Com informações para a programação, repórter Jocely Luiz.
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6: Quarta-feira. Você já imaginou depois de amanhã já é sexta-feira de novo? Mas amanhã já iniciamos o mês de outubro. E aí, logo vem novembro, logo chegou dezembro e é Natal e é primeiro de ano de novo. E rapaz, que tá passando depressa, tá passando depressa. Você tá curtindo esse mês? Você tá curtindo esse ano, hein? Esse mês foi bom pra ti? Foi maravilhoso, incrível, lindo. Pensa que até o final dele você tá chegando, né? Tá chegando, tá chegando. Isso é importante demais. Alô?
7: Boa tarde, Cris. Tudo certo? Deu base por aqui. Participar do sorteio dos dois almoços dos Sabores da Ana aí. Abraço.
6: 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Eu emagreci tanto com essa mudança agora, que acham que eu tô tomando Monjaro. Mas não é, não, é só porque eu tô longe do sabor da Ana, né? Mas eu vou lá toda noite jantar, quase todas as noites. É Paulo Vustro, tá jogando sinuca lá com a piazada, lá no Ceone, o bicho é. Tá lá no sítio hoje, aproveitando a chuva, jogando sinuca, e deixa que chova. Alô?
8: Fala, Cris Júnior, boa tarde pra você.
6: Ô, meu querido amigo Cid. Aí,
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6: 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O meu amigo Gilson tá na correria também, mas tirou um tempinho para mandar um áudio para nossa audiência aqui, né, Gilson?
9: Fala, meu amigo Cris Júnior, boa tarde, tudo bem? 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
6: Valeu, valeu. Grande abraço para o amigo também. Obrigado pelo carinho sempre, né, meu amigo Justo? Deixando a nossa audiência sempre bem informada. Banda Modelo, Paixão Bandida.

0: Paixão Bandida, né? Paixão Bandida, a banda modelo, ouvinte pediu anteriormente, paguei essa aqui, tá paguinha também. Rosas Vermelhas toca daqui a pouco e vamos tocando, Marcão, vamos tocando aí, toca tudo. Ótimo fim de tarde. 10 faltando para as 18 horas.
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0: ela já tem a oração da Ave Maria. Daqui a pouquinho. E as chuvas ocasionando vários transtornos aqui, não só no nosso município, mas em toda a região, né? Pontos de alagamentos, pontos de alagamento registrado aqui em Xaxerê. Acompanhando algumas matérias aqui na internet. Inclusive a Avenida La Salle aqui também. Rapaz, bastante ponto de alagamento, né? No nosso município, algumas casas também acabaram registrando alagamento em algumas residências do nosso Senhor de Lourdes. Papai do céu, nos defenda, nos proteja, que São Pedro fecha as torneiras logo, né? Já tá xaropeando essa chuva aí, de novo já. Mas não chove, não chove. Quando chove, chove demais. Barbaridade, né, Fabio? Pra você que tá aí transitando também pelas BRs da nossa região, tomar muito cuidado. As poças de água, né? As poças de água. Buraco. Tomar cuidado. Pista escorregadia também. Redobrar a atenção e reduzir a velocidade. Alô, Fabio.
5: Tá boa, Cris. Na mesma pulada de cá, no caso, Fábio. Tamo aí, beleza. Nós que lutamos hoje, dia de chuva aí, Baral. Tá bueno, daqui a pouco mais Ceará City. Tá bueno, oferece pro gurizada aí que tá no trecho, pesado por Charção da JBS. Coloca nós no sorteio. Boleia pra nós aí, rainha musical, moça do supermercado. Aquele abraço, de obrigado, senhor.
0: Valeu, Fabio. Grande abraço pra mim também. A Leandra tá aí no Vila Sésamo, curtindo o momento. Valeu, valeu, Leandra. Meu amigo Adivino chegou com tudo.
7: Boa tarde, gordinha falando.
0: Buenas tardes.
7: O Adivino da Silva.
0: Como é que tá?
7: Bar dos Esportes. Coloca nós no sorteio do restaurante Sabores da Ana aí. Esse almoço aí, nós saborear um cardápio lá, final de semana. E roda uma música aí do Porca Véia, Lembranças. Tamo ligado no Momento FM. E deixa que chova, vamos fazer o quê? Não podemos segurar o tempo, né? Andando temporal, o resto é paciência, né? Abraço, Cris. Uma ótima quarta-feira. Fique com Deus. Tudo bom.
0: Valeu, Adivino. Grande abraço pra você também. Meu amigo Alex Dobradiça tá aí na última entreguinha do dia. Cris, bora buscar sexta-feira, a última carga, graças a Deus. De boa, né, o Alex Dobradiça? Sossegadinho, sossegadinho, sem pressa, sem pressa. Fernando Baitonial também participando do sorteio, Sabores da Ana. O Anderson Di Domênico tá lá de boa, tranquilinho, ouvindo a gente também, alto e bom som, curtindo o Momento FM. Cris, Sabores da Ana, me coloque no sorteio, Cris Júnior. A Tainara Tomazoni, Miguel Valmor no Vista Alegre também participando do sorteio dos dois almoços ou jantar. Você vai escolher, tá bom? Você vai escolher aí esse presentão do restaurante Sabores da Ana. Toda quarta-feira a gente comemora a meiuca da semana com esse cardápio todo especial. Dois almoços ou jantares dos Sabores da Ana aqui de Xaxerê. Bruno e Brutal, essa moda aqui que o Maia queria ouvir. Fui atrás, busquei. 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
1: Prestou atenção na letra dessa música?
2: Limão com mel, juntou Bruno e Brutal.
1: Bruno e Brutal. Léo e Rafael. 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E assim fechamos mais uma hora do nosso Tocatu 97. Vem aí a oração da Ave Maria, patrocínio do Sicoobi Credimoc e também da Mecânica Diesel Premium. Abraço, meu amigo Leandro, a galera aí da Diesel Premium Mecânica. Agora 18 horas e 1 minuto.
3: O Senhor cercou-a de cuidados e a instruiu, guardou-a como pupila dos seus olhos. Como águia, estendeu suas asas, tomou-a, levou-a nos seus ombros. Somente o Senhor foi o seu guia. Em nome do Pai, do Filho e do Espírito Santo. Amém. Olá, meu irmão e minha irmã. Ao iniciar o mês Missionários com o tema Unidos em Cristo, Unidos em Missão, celebramos Santa Teresinha do Menino Jesus, que seguiu com confiança e dedicação a missão da Igreja. Rezemos. Ó Deus, que preparai o vosso reino para os pequenos e humildes, fazei-nos a exemplo de Santa Teresinha do Menino Jesus, sejamos continuadores de sua missão na Igreja. Por nosso Senhor Jesus Cristo, vosso Filho, que é Deus, e convosco vive e reina na unidade do Espírito Santo por todos os séculos dos séculos. Amém. O Senhor esteja convosco. Ele está no meio de nós. Evangelho de Jesus Cristo segundo Lucas. Glória a vós, Senhor. O Senhor dirigiu 72 e os enviou à sua frente. A messe é grande, mas os trabalhadores são poucos. Pedi, portanto, ao Senhor da messe que mande trabalhadores à sua messe. Ide, não leveis bolsa, nem sacola, nem calçado, e a ninguém saudeis pelo caminho. Em qualquer casa que entrardes, dizei primeiro: a paz esteja nesta casa. Se ali morar um filho da paz, a vossa paz repousará sobre ele. Caso contrário, ela retornará a vós. Em qualquer cidade que entrardes e fordes bem recebido, comei do que vos servirem, curai os doentes e dizei-lhes: o reino está próximo de vós. Palavra da salvação. Glória a vós, Senhor. Jesus não quis fazer a missão sozinho. Envia os discípulos dois a dois, pois a missão não é solitária e nem individualista. É na simplicidade que eles deverão ir ao encontro dos que se abrem à proposta de construir o seu reino na casa e na cidade. E a exemplo da Virgem Maria, a grande missionária, junto ao seu filho, rezemos. Ave Maria, cheia de graça, o Senhor é convosco, bendita sois vós entre as mulheres, e bendito é o fruto do vosso ventre, Jesus. Santa Maria, Mãe de Deus, rogai por nós, pecadores, agora e na hora de nossa morte. Amém. Por intercessão da bem-aventurada Virgem Maria, Mãe de Jesus, que Deus vos abençoe. Em nome do Pai, do Filho e do Espírito Santo. Amém.
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2: Emoção o tempo todo. 30 de setembro de 2026, mês de setembro ficando para trás. A tarde de quarta-feira também. E que possamos receber essa noite que tá chegando aí. Uma noite fresquinha, um clima gostoso, bom. Bom para quê, Grijo? Para aproveitar, aproveite da melhor maneira possível. Tomar um chimarrão, curtir, bem sossegado. Só pegar uma pecuária também. Hoje o clima tá bom pra só uma carninha, né? Meu Deus do céu. Mas aonde, Cris? Quem tem churrasqueira dentro de casa? Dá teus pulos aí, filho. Dá teus pulos. Pra comer carne a gente dá um jeito. Mas capaz que não. Arrozinho, feijãozinho. Uma sopa da Eoline, que tal? Sopinha da Eoline. Queijinho por cima assim. Tomar um vinho, ó, né? Tomar um vinhozinho. Bem cegado. Viu só como eu já te dei várias opções pra você aproveitar sua noite de quarta-feira? Principalmente na comida. Deixa eu falar para ti que a Defesa Civil monitora pontos de alagamento após grande volume de chuva em Xanxerê. Essa informação está lá no Instagram da Prefeitura Municipal aqui de Xanxerê. Defesa Civil, né, aqui do nosso município, segue monitorando as condições climáticas e os níveis do rio Xanxerê após o grande volume de chuva registrado nas últimas horas aqui no nosso município. O acúmulo dos últimos dias já ultrapassa 200 milímetros no município de Xanxerê, enquanto nos últimos 60 dias o volume de chuva já supera 750 milímetros. É chuva, meu povo, é chuva. Em razão do grande acumulado, alguns pontos de alagamento foram registrados aqui no município nesta tarde de quarta-feira, principalmente na região central, onde o rio Xanxerê saiu da sua cala e atingiu áreas próximas. Equipes da Defesa Civil e do Departamento Municipal de Trânsito, DEMUT, estão mobilizadas aí para acompanhar a situação. O DEMUT realiza também o monitoramento e o fechamento de algumas vias que estão alagadas, com a instalação de sinalização e bloqueios nos pontos que apresentam risco à circulação de veículos e também de pedestres. As equipes permanecem acompanhando os níveis dos rios e as condições das áreas afetadas para adotar as medidas necessárias. A previsão é de redução da chuva nas próximas horas, o que deve, então, contribuir para a diminuição gradual do nível do rio. A orientação é que a população evite transitar por ruas alagadas, né, independente da quantidade de volume de água sob o asfalto, sob a estrada, né? Ruas alagadas ou com grande acúmulo de água, mesmo que a profundidade pareça pequena. A passagem de alguns veículos em locais alagados pode provocar o deslocamento da água, fazendo com que ela entre em empresas, residências e outros imóveis, causando alagamentos pontuais e prejuízos. Também é fundamental respeitar os bloqueios e a sinalização instalados aí pelas equipes, evitando risco à segurança e possíveis danos ou prejuízos. A população deve acompanhar as orientações e atualizações divulgadas pelos canais oficiais da Prefeitura Municipal de Xanxerê. Tá aí essa informação que, inclusive, eu achei pertinente trazer a você essa informação nesta tarde, já início de noite de quarta-feira. Ah, é. Não, às vezes tem pessoa que vê o cone lá, sinalizando que não pode passar, mas ela desembarca do carro, ela arreda o cone e ela passa. Aham. Não, não tem ninguém que faz isso, né? Não tem ninguém, tá bom, deixamos quieto. Vamos deixar assim, então. Então se cuida. Você que tá em áreas afetadas aí também, né? Entra em contato aí com a Defesa Civil, que o pessoal está monitorando a situação. Vamos falar de coisa boa agora?
23: Boa tarde, tudo bem? Aqui é Jefferson. Gostaria de participar do sorteio Sabores da Ana.
2: Belezura, valeu, Jefferson. Tá participando já o sorteio, dois almoços ou jantares. Ela chegou também, ela chegou com a sua participação no nosso programa. Alô, Vanusa Oliveira. Parou de chover aí no Paranazão, Vanusa? Aqui choveu hoje até agora há pouco. Agora, graças a Deus, né? Deixa eu ver. Não, tá de boa. Não tá chovendo aí. Edenilson Filippini.
0: Boa tarde, Cris Júnior. Meu nome é Edenilson Filippini e queria participar do sorteio dos ingressos dos Sabores da Ana.
2: É isso aí, tá participando. Fabiano do Carmo, no Vista Alegre, diz que se ganhar esses almoços, Sabores da Ana vai levar a filha pra almoçar com ela nos Sabores da Ana. Ela vai adorá-la, hein, ô Fabiana? Ela vai adorá-la. Sabores da Ana é um ambiente familiar gostoso mesmo. Alô?
3: Boa tarde, Cris. Daniel, tu mandou. Disse que era mandar a foto, tá aí, ó. Mandando uma cervejinha, vender boa. Vou pegar uma lenhinha pra um fogo velho bufando, hein? Eita, e aí, vida, deixa que chova.
2: Vida boa, né? Vida boa desse meu amigo Celso Leite. Tá sossegado, tá de patrão, de boa. Quem mais? Alô?
4: Fala, Cris, tudo bem? Aqui é o Luiz Henrique. Manda uma música da Ana Castela aí pra gente curtir o Momento FM.
2: Ô, garotinho, beleza. Agora, se der tempo, eu toco aí, tá bom? Senão é a próxima de caroninha. E pra combinar com o clima, Cris Júnior, nada melhor do que bolinhos de chuva. Bolinhos de chuva. Quem tá fazendo bolinho de chuva?

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1: Horas 24 minutos. Em casa ou no trabalho, todo mundo tá ligado. 24 horas no ar com você. São 17 anos de sucesso, de alegria, de participações desses ouvintes incríveis interagindo junto comigo por aqui. É bom demais estar com você todas as tardes. Sabia disso? Bom demais, bom demais. E essa audiência é incrível aqui, sempre participando.
5: Oi, Cris, boa tarde, tudo bem?
1: Tudo ótimo.
5: Que é a Tatiane Gonçalves da Silva, sempre na programação da Momento
1: todo
5: FM.
1: Dia. Isso aí,
5: também, Tatiana. Quero participar aí, Cris, vou querer o almoço, né, do restaurante da Ana. Experimentar
1: delícia.
5: Essa comida bom dela demais. Ali, que dizem que é maravilhosa.
1: Bom demais.
5: Vou conhecer e experimentar, vou levar meu mozão lá.
1: Isso.
5: E dar uma folga pras panelas, né, Cris?
1: Verdade.
5: Um abraço pra você, um bom trabalho.
1: Valeu, Tatiana, é isso aí. Dá uma folga pras panelas, dá uma folga pro maridão. Tá lavando a louça aí, né, Tatiana? Quem mais audiência? Larissa Isadora Teixeira. Valeu, tá no Vista Alegre. Diz que vai levar a mãezinha dela pra almoçar no Sabores da Ana. É, Sabores da Ana, do ladinho do Hospital Regional São Paulo, aqui em Xanxerê. Inclusive, quero mandar um abraço. Um abraço com muito carinho a toda a equipe do Sabores da Ana. Então, as meninas na cozinha, organizando, né? Deixando sempre um espetáculo, aquela cozinha bem organizada. Eu sempre que eu vou lá, dou uma espiadinha, ver como é que tá o ambiente, ver como é que tá o clima. Um abraço aí pra todas as cozinheiras, todas as colaboradoras do restaurante Sabores. Eu não vou citar o nome aqui, né? Pra não esquecer de ninguém. Então, um abraço pra todas. E também pra Ana, pro Paulo, pro João, pra Carol, pra toda a equipe aí, né? Os proprietários saborizados. Alô, Ivô Barbosa, ligadinho na melhor, beleza. Já escureceu por aí já também, Ivô Barbosa? A noite chega cedo hoje, né? A noite já chegando cedo hoje. Alô!
6: Boa tarde, quero participar do sorteio dos almoços ou do jantar no restaurante da Ana. Se eu ganhar, vou levar meu esposo. Agradeço se for atendida. Meu nome é Roseli Peron.
1: Roseli Peron, vai levar o mozão, vai levar o mozão. Aí sim, beleza. Quarta-feira, né? Fazer aquela média. Quarta-feira. Pra quê, Cris Júnior? Quarta-feira. Muitos falam que é a quarta-feira dos apaixonados, a quarta-feira do sofá. Pra quê? Pra assistir um filme, um futebol, alguma coisa? Pra dar uma namorada também, né? Pra dar uma namoradinha, Alô!
7: Boa tarde, meu amigo Júnior. Aqui é o Cedinho Santos, o Bigode. Diretamente da linha Vargem Bonita, com muita chuvarada.
1: Chuva aí também. Ah, é
7: verdade. Nós estamos aqui, ligado no momento.
1: Bem que faz.
7: Coloca aí no sorteio aí, ó. Sabores da Ana ali. Se for possível, aí toca um Alan e Aladim para poder voltar aqui, se for possível. Recebo todos os ouvintes desejando uma ótima finalzinha de tarde aí. Deus abençoe a todos. Momento é fêmea, emoção o tempo todo.
1: Ô, Bigode, um abraço, queridão, pra você. Pois é, meu, vamos rezar pro São Pedro fechar as torneiras um pouco, né? Tá doido, chuva demais, ó. Tamo virando sapo. Virando sapo e perereca já. Lembranças, porca véia.

0: 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É Zezé de Camargo Luciano, lá das antiguinhas. Fala, Mari.
1: Boa noite, Cris. Aqui é o Manuel Prisela Siqueira. Quero participar do sorteio do restaurante de sabores da Ana.
0: Valeu, garotinho.
1: E eu quero uma música pra minha mãe. E pra minha família toda e pra todos os ouvintes.
0: Beleza, um abraço pra você, a Mari, né? A mãe do rapazinho aí, tá? Lá tomando chimarrão e curtindo a Momento FM. 26 minutos faltando para as 19 horas.
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0: 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A Fabrimed Farmácia de Xanxerê está contratando atendente de farmácia. Operador, o Econômico Atacadão contrata aí operador de caixa, açougueiro, fiscal de prevenção de perdas, operador de FLV, armazenista, atendente de padaria, repositor padeiro e auxiliar de limpeza. A Nada Leite Materiais de Construção está contratando estoquista, estagiário ou estagiária em engenharia ou arquitetura. 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
0: De setembro, Dia Nacional do Jornaleiro. Hoje é comemorado, né? Essa data especial em homenagem celebra os profissionais responsáveis por levar notícias, cultura e entretenimento até as mãos dos leitores. Tradição aí das bancas de jornal, né? De antigamente ainda. Hoje se tem muito pouco isso, mas antigamente era essa tradição. As pessoas já cedinho pela manhã, um cafezinho, né, um jornal na mão, lendo as informações. Isso com a chegada da tecnologia foi se perdendo um pouco da essência do próprio jornal. Tem, ainda existe em vários municípios, em várias regiões. Volta e meia chega um jornal aqui na rádio também, lá do meu amigo do Diário do Iguaçu, lá, né? Aham. Profissão no Brasil já tem mais de 150 anos, então parabéns a você, jornaleiro. E também dia da secretária e do secretariado, que é celebrado anualmente no Brasil em 30 de setembro. A data é uma oportunidade para reconhecer o profissionalismo, a dedicação e a organização desses profissionais essenciais que atuam no elo central e facilitador no cotidiano das empresas e instituições. Então, parabéns a você, secretário, a você, secretária, né? Parabéns ao secretariado no geral. Vamos lá, 17 graus a temperatura. Tem ouvinte para atender ainda? Tem, claro.
18: Boa tarde, tudo bem? Aqui é Jefferson, gostaria de participar do sorteio do restaurante Sabores da Ana. Muito obrigado.
0: Bora pro sorteio, já tá na hora. O gordinho ir embora. Quase. Ô Pita Parisotto, tudo bem, dona Pita? Tá participando já do sorteio. Valeu, um abraço, obrigado pela participação. Neider Maria Menegoto. Ô Neider, eu vou te bloquear. Se você continuar mandando essas fotos de comida boa aí, tá? Nesse horário, principalmente, que é um horário que eu gostaria de tomar um cafezão e comer metade desse pão que você me mandou a foto aí, eu vou te bloquear.
19: Boa tarde, Cris Júnior, tudo bom? Tudo certo?
0: Tudo ótimo, como é que você tá?
19: É a Neider Fabiane Menegoto, do bairro Colato.
0: Oi.
19: Gostaria de participar do sorteio do almoço ou jantar do restaurante da Ana. E se ganhar, vou levar meu maridão, aí minha sim. vida. E ouvir a música, se for possível, ah. Sedução da Barbarella. Estou fazendo pão e enroladão de salsicha.
0: Yeah.
19: E sempre, né, ligada no momento, emoção o tempo todo. Que sempre nos leva à alegria. Obrigado. Está sempre nos presenteando também.
0: Ô, Neider, e você sempre desse jeito aí, né? Sempre deixando o gordinho aí com vontade de comer essas coisas boas aí que tá fazendo. Alô?
20: Boa tarde, Cris. Eu sou a Lúcia Pevezan. Gostaria de participar do sorteio do almoço do restaurante Sabores da Ana. Agradeço se for atendida.
0: É, Sabores da Ana patrocinando.
20: Um abraço. Tudo de bom
0: dois pra jantares.
20: Você.
0: Tudo de bom pra você também, dona Lúcia. Valeu.
21: Boa tarde, Cris Júnior. Tudo bem? Aqui é a Franciele Canani. Quero participar do sorteio dos Sabores da Ana. Momento FM, emoção, o tempo todo.
0: Ô, Sheila, tudo bem? Ótima noite pra você também, pra toda a família aí. É, tenené, Cris, pro máximo das carnes, Cris, coloque Gilmar Lago. Beleza, nossa Alessandra em Lago, um abraço pra você. Alô.
22: Grande Cris, encerrando mais um dia, na graça de Deus, né? Paulo por de cá. Agora partindo pro outro trabalho. Pouco eu passo aí, né? Vou mandar um abraço pro amigo aí. Deus abençoe você e tua família aí, Cris. Quase sexta.
0: Quase, quase. Depois de amanhã, né?
22: Tudo de bom, gordinho. Saúde, paz, tudo de bom.
0: Depois de amanhã.
22: É aquela seu gosto, né?
0: Valeu, Paulinho, grande abraço pro amigo também. É, depois de amanhã já é sexta-feira. Quando vê, piscou, final de semana chegou. E domingão, eleições 2026, onde você vai exercer seu papel como cidadão, apertar os botões e rezar. Pra que tudo dê certo, né? Pra que tudo dê certo. E esperamos que dê.

0: Felipe Falcão. Hoje não é nosso dia. Fechou mais uma sequência pedido ouvinte. Bora lá, sorteador na tela. Você que mandou o recadinho, você que se cadastrou. Boa sorte, hein? Dois almoços, sabores da Ana. 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O que vai ser, será. Amanhã eu te conto. Agora 11, faltando para as 19 horas.
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4: 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Azai de Ové, tomando chimarrãozinho, que beleza, que maravilha. Tá jantando já? É quarta-feira, noite de quarta-feira. E eu vou tirando o time de campo, agradecendo você mais uma vez pelo companheirismo, pela audiência, de sempre, pela participação. Alô, Wagner, tá trabalhando ainda lá, né? Então, lá, pesadinha, organizando toda a loja. É, FG Salvados, aí, Fernando, Wagner, toda a galera. Quem faturou hoje o prêmio? Quem faturou o prêmio hoje foi Marta Antunes. Final telefone 3332. Marta Antunes, final telefone 3332. Passar na rádio em horário comercial. Gente, nós entregamos autorizações até às 5h30 da tarde, tá? Até às 5h30 você pode vir aqui buscar. Durante o período da manhã, das 8h30 às 11h30. E à tarde, das 13h30 às 17h30. Esse é o nosso horário comercial, tá? É, esse é o nosso horário comercial aí. Aham. Ah, então você pode vir buscar aqui a autorização. Marta Antunes. Quem não ganhou, não fica triste não, que amanhã tem mais um montão de prêmios pra você. Na programação mais alegre do rádio. Abraço do Cris Júnior. Fiquem todos com Deus. Tá? É um privilégio poder contar sempre com a sua audiência. Agradecer você pela parceria. É, aos nossos clientes, agradecer também aos nossos ouvintes, que sempre vem aí mandando um recadinho, interagindo na nossa programação. Sidney Faxinal dos Guedes, ótima noite, Vanusa Oliveira, diz que deu temporal ontem lá no Paraná, né, Vanusa? Graças a Deus que não atingiu nada aí da tua residência, né? Rivelino também tá com a gente, valeu. Graciele Fernandes no Vila Sésamo. Mandar uma boa noite pra Carmen Orna do Veneza. Valeu, Carmen. Ótima noite. A Késia Nunes Oliveira, Silvana, seu Valdecir Luiz Bonavigo mandou áudio, não vai dar tempo de ouvir. Laudineia da Silva também, boa noite. Leandro Lopes também, boa noite. Ô, dona Maria Salles, boa noite pra você com muito carinho. Valeu. Elisandra Vieira no Tonial também. Um abraço e ótima noite a Maria Luísa de Siqueira, Zenilda. Sandra Dazzi, valeu, Sandra Dazzi. Gente, se falamos, tá? Se falamos, um abraço do Cris Júnior. Fiquem todos com Deus. Até mais.

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3: Olá, boa noite.
2: Boa noite para você que nos acompanha em todo o país.
3: Quarta-feira, 30 de setembro de 2026.
2: Vamos aos destaques do dia.
3: Centro Nacional de Proteção à Criança e ao Adolescente vai centralizar notificações de crimes na internet.
2: Plataformas deverão comunicar situações de risco iminente ou em andamento em até 12 horas. Graziela Mendonça.
4: Portaria também autoriza a criação de uma força integrada para combater o crime organizado no ambiente cibernético.
3: Mudanças nas receitas médicas controladas.
2: Uma nova regra da Anvisa autoriza os médicos a emitirem as receitas de forma totalmente digital.
3: A partir de hoje, as vigilâncias sanitárias locais passam a usar um sistema único integrado em todo o Brasil. Cleide Lopes.
5: O novo sistema foi criado para centralizar a gestão na prescrição de medicamentos sujeito a controle especial.
2: Está chegando o Dia das Crianças.
3: E você já sabe o que vai dar de presente?
2: Na hora de escolher um brinquedo, fique de olho nas dicas do Inmetro para garantir diversão com segurança. Pablo Mundim.
6: Do Inmetro, orienta os pais a verificarem a presença do selo de identificação da conformidade antes da compra.
3: Hoje, na apresentação da Voz do Brasil, Luciano Seixas e Mariana Jung.
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3: A Justiça Federal determinou medidas para a proteção de crianças e adolescentes na plataforma Discord.
2: O pedido foi feito em ação da Advocacia Geral da União, acatada pelo Judiciário.
3: A ferramenta de comunicação terá que adequar o monitoramento da plataforma, verificação de idade e de controle parental, entre outras medidas.
7: Na ação que foi acatada pela Justiça Federal, a Advocacia Geral da União sustenta que a plataforma Discord apresenta falhas nos mecanismos de verificação de idade e de proteção aos usuários contra riscos graves, como os que culminaram na morte de uma adolescente de 13 anos em julho deste ano. A ferramenta de mensagens instantâneas e comunicação deverá cumprir agora uma série de determinações judiciais, entre elas adotar medidas para impedir a recriação de servidores, canais e comunidades removidos e o retorno de usuários banidos ou suspensos. O Procurador Nacional de Defesa e Democracia da Advocacia Geral da União, Rafael Ramos, ressaltou que as medidas estabelecidas pela Justiça estão previstas na legislação brasileira, com destaque para o Estatuto da Criança e do Adolescente Digital.
8: Esse quadro ele já vinha se agravando e o que acontece? O Brasil hoje ele tem uma legislação específica, né, para proteção de crianças e adolescentes no ambiente digital, chamado ECA Digital. Então nós, essa foi a grande base, digamos, da nossa ação, foi exigir que fossem cumpridas determinações que já constam em lei, mas que infelizmente não estavam sendo observadas especificamente nessa plataforma.
7: De acordo com a decisão judicial, as contas de crianças e adolescentes até 16 anos devem estar vinculadas às contas de seus responsáveis legais. A plataforma de Discord também deverá adotar medidas de proteção e ferramentas de supervisão parental, incluindo o controle das interações. A decisão ainda determina que o Discord crie protocolo para situações de extorsão sexual envolvendo crianças ou adolescentes. Rafael Ramos, da Advocacia Geral da União, explicou que essas plataformas já têm ferramentas para coibir esses tipos de crimes.
8: Há mecanismos nas formas de detecção, seja por vídeos, seja por ícones, seja por textos, seja por chamados metadados, né, correlações de comportamento de determinados usuários conversando com outros, os chamados sinais. sinais, né, esses marcadores, as empresas têm condição de fazer esse acompanhamento e é uma avaliação de risco, né?
7: O Discord também deve comprovar a capacidade de operar em língua portuguesa para segurança, moderação e recebimento de denúncias no Brasil. Caso não cumpra a determinação judicial, a plataforma ficará sujeita a multa diária de R$100 mil. Reportagem Luana Karen.
2: O Google removeu do YouTube 46 canais e 11 vídeos criados por meio de inteligência artificial com falsos médicos para disseminar desinformação, promessas de curas e tratamentos sem comprovação científica.
3: Outros 32 canais e 4 vídeos já estavam disponíveis quando a notificação chegou à empresa. 2 canais foram desmonetizados.
2: Segundo o Google, os canais foram excluídos por violações às políticas da plataforma, fraude e roubo de identidade.
3: O pedido para retirada do conteúdo foi feito pela Advocacia Geral da União.
2: Centro Nacional que vai centralizar notificações sobre possíveis crimes cibernéticos contra crianças e adolescentes.
3: A estrutura ligada à Polícia Federal vai receber, analisar e encaminhar os casos às autoridades responsáveis.
2: Saiba mais com Graziela Mendonça.
4: O Ministério da Justiça e Segurança Pública publicou uma portaria que estabelece como serão recebidas e encaminhadas as notificações sobre possíveis crimes contra crianças e adolescentes no ambiente digital. A Polícia Federal vai centralizar esse trabalho por meio do Centro Nacional de Proteção à Criança e ao Adolescente. As empresas de tecnologia deverão comunicar situações de risco crível, iminente ou em andamento em até 12 horas. Casos onde há indícios de material de violência contra criança e adolescente terão prazo de 72 horas ou de até 7 dias, dependendo da ocorrência. A empresa também terá que retirar o conteúdo do ar imediatamente e guardar o material e os registros necessários para ajudar nas investigações. Os relatórios serão analisados e encaminhados às autoridades responsáveis, como as polícias, o Ministério Público e a Agência Nacional de Proteção de Dados. A portaria também autoriza a criação de uma força integrada para combater o crime organizado no ambiente cibernético, inclusive casos de violência sexual contra crianças e adolescentes. Graziela Mendonça, para a Voz do Brasil.
2: Autoridades brasileiras se reuniram hoje com o representante de comércio dos Estados Unidos para mais uma tentativa de diálogo sobre as tarifas impostas pelo governo norte-americano.
3: Com presença do ministro do Desenvolvimento, Indústria, Comércio e Serviços, Márcio Elias Rosa, e do ministro das Relações Exteriores, Mauro Vieira, o encontro ocorreu durante a reunião de ministros do Comércio do G20, grupo que reúne nações desenvolvidas e emergentes, e também a União Europeia e a União Africana.
2: Durante a reunião, os ministros reafirmaram a disposição do Brasil de avançar nas soluções que afetam o comércio bilateral.
3: O governo norte-americano deve encaminhar nas próximas semanas um documento com uma proposta para possível acordo, como explica o ministro do Desenvolvimento, Márcio Elias Rosa.
9: Apresentamos de novo para eles nossos argumentos. Quão injustas e indevidas são as tarifas que são impostas ao Brasil na atualidade e a necessidade de superá-las. Eles assumiram o compromisso de nos encaminhar nas próximas semanas um documento das discussões daqui para frente. Conseguimos alcançar um ponto de convergência. É necessário que tenhamos um escopo definido para aquilo que possa vir a ser no futuro um acordo comercial entre Brasil e Estados Unidos.
2: De 3 mil moradias poderão ser construídas em 3 estados a partir da destinação de 28 imóveis da União para projetos habitacionais.
3: Os imóveis são prédios para serem revitalizados ou terrenos para construção de moradias localizados em 12 estados e no Distrito Federal.
2: São Paulo é o estado com maior número de concessões. São 7 para a construção de 1.325 unidades.
3: A ministra da Gestão e da Inovação e Serviços Públicos, Esther Dweck, que fez a entrega nesta quarta-feira, comentou a iniciativa.
10: A gente conseguiu mapear vários imóveis, terrenos ou prédios que tinham um potencial de habitação e colocamos à disposição a partir de um edital específico do Minha Casa Minha Identidade com a oferta desses imóveis e a partir disso houve todo o processo de seleção. São várias etapas, né? A seleção já foi anunciada alguns meses atrás, mas agora é uma etapa importantíssima que nesses 28 imóveis a gente faz a cessão do direito real de uso, que é justamente para começar agora o processo de, se for um prédio, de fazer o retrofit, se for um terreno, começar a construção.
2: Populações de comunidades quilombolas de todo o país passam a ter atendimento dentro do Sistema Único de Saúde com foco em necessidades específicas.
3: Já estão valendo as regras da nova Política Nacional de Saúde Integral da População Quilombola.
2: A medida tem o objetivo de combater as desigualdades históricas no acesso aos serviços e garantir direito à saúde nesses territórios.
11: Política de proteção à saúde da população quilombola avança com a assinatura da portaria que institui a Política Nacional de Saúde Integral da População Quilombola no último dia 15 de setembro. A norma é mais um passo na atenção integral e para o enfrentamento das desigualdades em saúde da população quilombola. Com a portaria publicada, a política de saúde será integrada ao SUS. Agora, ela será implementada nos territórios. Para isso, é preciso elaborar o Plano Operativo Nacional, que deverá detalhar prioridades, metas, indicadores, responsabilidades e mecanismos de acompanhamento e avaliação. A norma garante ainda que o reconhecimento da população quilombola para fins de atenção à saúde independe da situação de regularização fundiária ou de titulação do território. Daniele Popov para a Voz do Brasil.
3: O subsistema de saúde indígena, responsável por atender os povos originários diretamente nas comunidades e aldeias, está completando 27 anos.
2: É por ele que são realizados, por exemplo, mutirões de atendimento para consultas e exames.
3: A experiência foi levada recentemente por uma comitiva brasileira ao México, país que pretende adotar modelo semelhante no Sistema Único de Saúde.
2: Nós conversamos sobre tudo isso com a secretária especial de saúde indígena, Lucinha Tremembé, hoje mais cedo. Acompanhe. Secretária, bem-vinda à Voz do Brasil, é um prazer ter a senhora conosco. A senhora participou, né, secretária, da comitiva brasileira que esteve no México apresentando o nosso modelo aí de saúde indígena. Conta pra gente, então, o que que o Brasil mostrou aos mexicanos e por que que esse encontro aconteceu?
12: Eu que agradeço o convite. Sim, estive compondo a comitiva do ministro na semana passada e a gente foi apresentar o SUS, o Sistema Único de Saúde. O México vai implantar, vai ser o segundo país que vai implantar um Sistema Único de Saúde, né? Assim, a exemplo do nosso SUS. E a gente também apresentou o nosso SASI-SUS. Que já é uma, o SIL-SUS já é uma iniciativa, algo que é único, imagina um subsistema específico para os povos indígenas. Então a gente fez essa apresentação e saímos de lá com vários compromissos, inclusive de compartilhamento de mais informações, que o México ficou muito interessado de também implantar algo semelhante a um subsistema. Eles disseram que não do formato, porque realmente como vai ser um sistema único agora lá, seria, eles disseram, não, a gente não vai fazer algo tão grande, mas ter uma secretaria, aliás, um departamento que vai tratar de todas as políticas e a saúde estará dentro.
3: Pois é, assim como o Brasil, o México é um país com uma população indígena grande e com grande influência em diversas áreas da sociedade, né? A troca de experiências com mexicanos pode nos ajudar? De que forma?
12: Pode sim. A gente até falou isso na nossa apresentação, que a gente tinha muitas... algo muito parecido, que era a população, evidentemente, né? A gente tem população indígena aqui, tem população indígena lá, e a gente tinha coisas distintas que a gente poderia se compartilhar. No caso do Brasil, a gente tem um subsistema específico hoje, que já atua com política específica para a assistência à saúde dos povos indígenas do Brasil, e o México, mesmo não tendo um subsistema, mesmo não tendo no sistema único, mas eles atuam com a medicina tradicional. Então, eles têm várias estratégias, várias expertises, experiência. Inclusive, eu tive a oportunidade de ir visitar um dos centros tradicionais, muito interessantes. Trabalham com parteiras tradicionais, trabalham com a medicina alternativa. Então, isso é que a gente quer agregar entre os dois países.
2: Vamos falar um pouquinho, secretária, dos mutirões de atendimento à saúde indígena. Então, a gente teve um agora sobre os Yanomami, né? Com consultas, exames especializados lá na terra indígena Yanomami. A CESAI tem feito ações assim em outras terras indígenas também. Como é que são os resultados desses mutirões?
12: Sim, sim. A CESAI tem feito, fez um cronograma para fazer mutirões em vários DSEIs de todas as regiões do Brasil.
13: DSEIs são os distritos de saúde indígena, né?
12: Isso, os distritos sanitários especiais indígenas. Nós temos 34 no Brasil. Então, a gente fez um cronograma que abrangesse aí todas as 5 regiões do Brasil, olhando principalmente para a fila de espera e para o que os mutirões iriam ofertar. Saúde da mulher, a oftalmologia, exames. Então, a gente olha para essa fila e aí a gente organiza esse cronograma. A gente já fez em vários outros de 6. Agora a gente encerra amanhã. Hoje a gente está encerrando no Yanomami, trazendo aí várias estratégias para um território que a gente tem um primeiro centro de referência também, que inclusive a ação está sendo realizada nesse centro de referência no meio da Amazônia.
3: Como a senhora falou, né, tem ocorrido ações específicas para a saúde da mulher também, inclusive com rastreio de câncer de colo de útero. Essas ações costumam ser bem recebidas pelas indígenas? Os mutirões ajudam a prevenir e tratar doenças?
12: Muito bem recebido. Eu tenho participado inclusive de algumas ações, tenho ido lá, conversado com as lideranças, com os profissionais, e o quanto a gente sai satisfeito de ouvir dos usuários que estão lá, deles terem recebido o serviço, e isso mitiga realmente o tempo de espera, mas também deles estarem saindo de suas aldeias para poderem ir para a cidade grande, que é esse o propósito também da gente levar assistência para dentro desses territórios, para que eles se desloquem menos ainda para as cidades grandes.
13: Agora, o Sistema de Atenção à Saúde Indígena está completando 27 anos, né, secretária? Ao longo desse período, o que a senhora destacaria como as políticas mais importantes e os aprimoramentos que ocorreram aí nessas quase 3 décadas?
12: Nosso subsistema de atenção à saúde indígena, 27 anos. A gente olha para trás e vê realmente que é muito tempo e que temos muitos avanços, né? O subsistema foi realmente um grande avanço de ter se criado um subsistema específico dentro do Sistema Único de Saúde, porque mesmo o nosso Sistema Único de Saúde, ele traz a integralidade, a universalidade, mas a gente olha para a questão da equidade. Então, por isso que foi pensado, trazido, né, ser criado um subsistema, e aí esse subsistema ele trouxe políticas específicas, embora que a gente aplique os programas que usuais do Sistema Único de Saúde, mas quando eles são aplicados dentro dos territórios indígenas, eles trazem um outro formato.
13: Sofrem adaptações, né?
12: Adaptações, porque aí ele se adapta a questões territorial, a questão cultural, a forma de organização dessa população. Então, isso já é um diferencial muito grande. Não é à toa que é uma saúde diferenciada, que tem um subsistema específico para isso.
3: Muito bem, nós conversamos com a secretária de Saúde Indígena do Ministério da Saúde, Lucinha Tremembé. Muito obrigado por sua entrevista aqui à Voz do Brasil.
12: Eu que agradeço.
13: Receitas de medicamentos que até então eram emitidas apenas

0: e drogarias. Entre as principais novidades está a emissão eletrônica das notificações de receita, como as de cor azul e amarela, que eram emitidas somente em papel. O analista de pesquisa João Paulo Ribeiro conta que foi atendido em uma teleconsulta e recebeu uma receita eletrônica e fala sobre as vantagens desse tipo de prescrição.
1: No fim das contas, eu achei super prático, porque diminui a quantidade de papel para carregar depois da consulta, né? Diminui a quantidade de documento para guardar.
0: O novo Sistema Nacional de Controle de Receituários foi criado pela Agência Nacional de Vigilância Sanitária, Anvisa, para centralizar a gestão da numeração e ampliar o controle das receitas utilizadas na prescrição de medicamentos sujeito a controle especial, como explica o diretor da Anvisa, Tiago Campos.
2: Reúne a gestão da numeração dos receituários em uma base nacional única. Isso permite acompanhar o percurso da receita desde a sua emissão até o registro da utilização pela farmácia ou drogaria, com base padronização e rastreabilidade.
0: Para a coordenadora do Grupo Técnico de Vigilância do Conselho Federal de Farmácia, Luciana Calil, o novo sistema de prescrição vai ajudar a evitar a falsificação de receitas e melhorar o acesso das farmácias às informações.
3: Nós temos muitas receitas falsificadas que são feitas de forma ilegal, e de forma eletrônica isso não vai ser possível, porque essa numeração ela é controlada pela vigilância e ela é associada ao CPF e ao número de registro do prescritor.
0: É bom lembrar que as receitas em papel continuam válidas e podem ser utilizadas de acordo com as regras aplicáveis a cada tipo de medicamento. A implementação do Sistema Nacional de Controle de Receituários, o SNCR, acontece de forma gradual até 29 de outubro de 2026. Mais informações sobre o novo sistema de receituários podem ser obtidas em gov.br/Anvisa. Reportagem Cleide Lopes.
4: Neste mês, o Inmetro promoveu uma operação para fiscalização de produtos infantis em lojas físicas e virtuais.
5: O objetivo é que a diversão seja segura e não acabe em acidente.
4: Conheça agora algumas dicas dos critérios que devem ser observados e o que fazer em caso de dúvidas ou denúncias.
6: Na hora de escolher um brinquedo, a segurança das crianças deve vir em primeiro lugar. Para prevenir riscos, o Inmetro, Instituto Nacional de Metrologia, Qualidade e Tecnologia, realizou durante o mês de setembro a Operação Criança Segura, que fiscaliza produtos infantis em lojas físicas e virtuais. O assessor da Diretoria de Avaliação da Conformidade do Inmetro, Leonardo Rocha, orienta os pais a verificarem a presença do selo de identificação da conformidade antes da compra.
7: Isso é aquele selinho que tem a marca do Inmetro junto com a marca do organismo de certificação responsável pela avaliação de conformidade daqueles brinquedos. Então, os pais, ao observarem a presença daquele selo, podem ter a tranquilidade de que aquele produto passou por um processo de avaliação com foco no cumprimento dos requisitos de segurança. Essa avaliação contempla auditoria da fábrica onde o produto foi produzido, bem como a realização de testes, realização de ensaios em laboratório para verificar o cumprimento dos requisitos de segurança.
6: Entre os itens verificados estão brinquedos, berços e bicicletas, entre outros produtos infantis. Mas a atenção não deve parar no selo. É importante observar também se as informações estão em português e a classificação etária indicada na embalagem. O assessor do Inmetro, Leonardo Rocha, alerta para a diferença entre a indicação e a restrição de idade.
7: A indicação, ela tem relação com aspectos cognitivos. A criança, ela tem uma idade que vai permitir a ela aproveitar ao máximo aquele brinquedo. É diferente da restrição, que tem relação com segurança da criança. Aquele brinquedo, ele é restrito, ele é proibido para criança naquela faixa etária.
6: Outra dica é dar preferência ao comércio formal. Nas compras pela internet, o consumidor pode solicitar imagens do produto ou da embalagem, bem como o número de registro, quando for o caso. Denúncias podem ser feitas ao Inmetro por meio da plataforma Fala BR ou pelo telefone 0800-285-1818. Já os acidentes de consumo podem ser registrados no endereço SIMAC com S e C mudo no final, .inmetro.gov.br. Reportagem Pablo Mundim.
5: Até 18 de outubro.

0: Outubro é possível contribuir com as regras do programa Selo Verde, que certifica produtos e serviços quanto à sustentabilidade ambiental.
1: A iniciativa também ajuda a garantir a competitividade dos produtos brasileiros no mercado internacional.
0: Podem participar fabricantes, prestadores de serviços, entidades representativas, especialistas, consumidores, órgãos públicos e demais interessados.
1: As sugestões podem ser enviadas por meio da plataforma brasilparticipativo.presidencia.gov.
0: E essas foram as notícias do governo federal.
1: Uma realização da Secretaria de Comunicação Social da Presidência da República.
0: Com produção da empresa Brasil de Comunicação.
1: Fique agora com o Minuto do TCU. Em seguida, as notícias do Poder Judiciário e do Congresso Nacional. Boa noite.
0: Boa noite para você. Até amanhã.
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4: O Tribunal de Contas da União analisou as medidas para melhorar o controle e o rastreamento de armas de fogo no Brasil. A auditoria monitorou ações do Ministério da Justiça, Polícia Federal, Exército e Secretaria Nacional de Segurança Pública. A fiscalização aponta problemas na integração dos sistemas e no acompanhamento de armas apreendidas, furtadas, roubadas ou extraviadas. O ministro relator do processo, Éder de Oliveira, falou sobre os resultados do trabalho.
5: A conclusão, senhor presidente, é que essa matéria de alta relevância ainda necessita de ações mais incisivas dos ministérios e órgãos correspondentes para melhorar o controle e a rastreabilidade das armas de fogo no Brasil.
4: O tribunal vai continuar acompanhando o cumprimento das medidas. Saiba mais em tcu.gov.br.
3: 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Você vai ouvir agora notícias do Poder Judiciário.
6: Ministro Gilmar Mendes destaca imparcialidade do ministro Fachin no primeiro ano à frente do STF.
7: Justiça Eleitoral explica como consultar o local de votação para o pleito de domingo.
6: WhatsApp é citado como meio de assédio eleitoral em 37% das ações na Justiça do Trabalho.
7: Boa noite, eu sou Marcela Luiza.
6: E eu sou Walter Lima.
7: No início da sessão plenária de hoje, o ministro Gilmar Mendes, decano do Supremo Tribunal Federal, homenageou o ministro Edson Fachin pelo primeiro ano à frente da corte.
6: Gilmar Mendes destacou como marcas da gestão do ministro Fachin a imparcialidade, a serenidade e o compromisso com a preservação da estabilidade e da identidade institucional do tribunal. Vamos ouvir um trecho.
8: Em um ambiente de temperatura elevada, Vossa Excelência tem mantido o tom sóbrio, a palavra medida e o comprometimento integral com a manutenção da constância, da tranquilidade e do ethos decisório do Supremo Tribunal Federal.
6: O decano do STF também ressaltou que a gestão de Fachin tem se pautado pela Constituição e que essa diretriz tem orientado a atuação do ministro na condução da corte.
7: O plenário do Supremo decidiu hoje, por unanimidade, que servidores que assumem cargo público em outro ente federativo sem interrupção do vínculo com a administração têm direito de optar entre o regime de previdência complementar e o regime previdenciário anterior.
6: O tema servirá de parâmetro para casos semelhantes em todo o país. Marcelo de la Líbera.
9: O caso concreto diz respeito a um servidor público municipal do Rio Grande do Sul. Ele questionava uma decisão da Justiça Federal que negou o direito de permanecer na sistemática previdenciária anterior à instituição do regime de previdência complementar dos servidores federais. O servidor alegava que deveria ter o direito de opção reconhecido porque já havia ingressado no serviço público municipal em fevereiro de 2008 e não houve interrupção do vínculo com o serviço público. O relator é o ministro Edson Fachin, que decidiu atender ao pedido feito pelo servidor. Os demais ministros seguiram o entendimento do relator. Assim, o plenário, por unanimidade, decidiu que servidores municipais, estaduais e distritais que ingressaram no Serviço Público Federal após a instituição da Previdência Complementar têm o direito de optar pelo regime anterior.
7: O primeiro turno das eleições 2026 é neste domingo. Você já sabe onde vai votar?
6: O repórter Fábio Ruas explica como consultar o local de votação.
10: Pode ser de forma presencial ou pela internet. Pela internet, dá para consultar pelo aplicativo e-título. É só acessar a opção Onde Votar. Vai aparecer o local de votação com endereço, zona e seção eleitoral. Também dá para acessar pelo computador, no site tse.jus.br ou na página do TRE do seu estado. Quem preferir, pode procurar cartórios eleitorais, centrais de atendimento ao eleitor e postos do Tribunal Regional Eleitoral de cada estado.
7: O WhatsApp aparece em 37% das ações sobre assédio eleitoral analisadas pela Justiça do Trabalho.
6: E com o uso das redes sociais, esse assédio não fica apenas no ambiente do trabalho. Samantha Flor.
11: A pesquisa analisou 138 processos de todo o país. Além do WhatsApp e das redes sociais, foram identificados outros aplicativos de mensagens e plataformas usadas pelas empresas. Entre as provas apresentadas à Justiça estão mensagens digitais, áudios, documentos e depoimentos de testemunhas. Desde maio de 2023, a Justiça do Trabalho já registrou mais de 800 processos relacionados a assédio eleitoral.
7: STJ decide que Justiça Brasileira não pode julgar pedido de indenização de ex-jogador de futebol argentino contra produtoras do jogo eletrônico FIFA Soccer.
6: O atleta alegava uso indevido da imagem dele no jogo, que também é vendido no Brasil. Fátima Uchoa.
12: Para o STJ, a simples comercialização do jogo no varejo brasileiro não torna o Judiciário Nacional competente para resolver o caso, já que o ex-jogador mora fora, nunca atuou por clubes brasileiros e as empresas que criaram o jogo eletrônico são sediadas na Holanda e no Reino Unido. A relatora foi a ministra Nancy Andrighi.
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7: Uma boa noite.
6: E até amanhã.
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1: Eu sou Humberto Pinheiro e estes são os destaques de hoje do Jornal do Senado que começa agora. Medida provisória do Desenrola 3.0 começa a tramitar no Congresso. Senado pode votar confisco de bens usados em crimes sexuais e tráfico de menores. Estatuto do Ribeirinho será tema de debate na Comissão de Meio Ambiente. Boa noite. O Congresso Nacional vai analisar a medida provisória que criou o programa Desenrola 3.0. Serão beneficiados os brasileiros que tiverem dívida não paga com banco, órgão público, comércio ou prestador de serviço em geral. O programa vai durar até o dia 30 de junho de 2028 e tem como objetivo facilitar a quitação desses débitos e limpar o nome dos consumidores. Repórter Alexandre Campos.
2: De acordo com a MP, serão destinados 15 bilhões de reais para que a União compre a dívida dos credores originários com pelo menos 90% de desconto e renegocie diretamente com os devedores, repassando o mesmo abatimento recebido. O senador Oriovisto Guimarães, do PSDB do Paraná, lembrou que a medida vai ser boa para os credores, que irão receber um valor por uma dívida difícil de ser recuperada, e para os devedores, que ficarão com o nome limpo na praça.
3: É claro que isso vai atingir um número enorme de pessoas, se estima que vai facilitar a vida em torno de 15 milhões de pessoas.
2: O texto editado também prevê medidas do Conselho Monetário Nacional para garantir a transparência de produtos financeiros ofertados no mercado e a melhor tomada de decisão pelos consumidores quando vão contratar algum empréstimo ou comprar um bem ou serviço, por exemplo.
1: A Comissão de Segurança Pública pode votar, após as eleições, o projeto de lei que autoriza o confisco e a destinação de bens móveis e imóveis utilizados na prática de crimes de tráfico e contra a dignidade sexual de crianças e adolescentes. A matéria também pune quem cede imóveis ou apoia esses abusos. A reportagem é de Bruno Lourenço.
4: A proposta diz que veículos, embarcações e imóveis de quem comete ou colabora com delitos de exploração sexual e tráfico infanto-juvenil poderão ser apreendidos, confiscados e revertidos para fundos públicos de assistência e proteção à infância. A senadora Damaris Alves, do Republicanos do Distrito Federal, ressaltou durante a análise do projeto de lei na Comissão de Direitos Humanos a importância de agir contra o patrimônio de quem pratica ou contribui para a exploração de crianças e adolescentes.
5: A responsabilidade por esses crimes não recai somente nos atores, mas alcança os partícipes, como medida dissuasória, aqueles que prestam auxílio na prática delituosa. Por exemplo, aquele que empresta a casa para que uma criança seja explorada sexualmente, que empresta o hotel para que uma criança seja explorada sexualmente.
4: Depois da Comissão de Segurança Pública, a proposta, que surgiu da CPI dos Maus Tratos, segue para a Comissão de Constituição e Justiça.
1: Já a Comissão de Meio Ambiente pode realizar um debate antes de votar o projeto que cria o Estatuto do Ribeirinho. O pedido do debate ainda precisa ser aprovado pelos senadores. Repórter César Mendes.
6: O Estatuto do Ribeirinho busca assegurar políticas públicas em áreas como saúde, infraestrutura e atividades produtivas para as comunidades tradicionais do Brasil que vivem às margens de rios, lagos e igarapés. Mas o senador Zequinha Marinho, do Podemos do Pará, pediu um debate antes da votação para analisar os critérios de identificação dessas áreas, a forma de comprovar o uso tradicional e os procedimentos de cadastro das comunidades. Para o senador Jaime Bagatoli, do PL de Rondônia, o debate pode reunir informações técnicas, jurídicas e administrativas para definir critérios mais claros, evitando futuros conflitos.
7: Nós temos diversos proprietários com documentos de área, nós temos que dar segurança jurídica também às pessoas, mas sabemos o direito que os nossos ribeirinhos têm.
6: O pedido do debate sobre a criação do Estatuto do Ribeirinho precisa ainda ser aprovado na Comissão de Meio Ambiente.
1: novo projeto em análise no Senado propõe a criação do programa Jovem Aprendiz Digital. O texto prioriza estudantes da rede pública e jovens em situação de vulnerabilidade. Repórter Pedro Pincer.
8: A formação deverá abranger ferramentas de trabalho e comunicação, análise de dados, fundamentos de programação, segurança da informação, comércio digital e uso responsável da inteligência artificial. Os conteúdos serão adaptados às atividades e ao nível de desenvolvimento do aprendiz. Terão prioridade estudantes e ex-alunos de escolas públicas, jovens em situação de vulnerabilidade social ou de famílias inscritas no Cadastro Único, pessoas com deficiência e grupos com menor participação nas ocupações digitais. O projeto prevê o aproveitamento de laboratórios, unidades móveis, plataformas de ensino e instrutores do Sistema S, inclusive em municípios do interior. Os contratos do programa contarão para o cumprimento da cota de aprendizagem já prevista na CLT. Microempresas e empresas de pequeno porte poderão aderir voluntariamente.
1: E uma nova lei sancionada pelo presidente da República reduz os tributos das empresas que oferecem proteção às seguradoras. A primeira fase da implementação das regras será em 2027, com outra etapa prevista para 2030. Repórter Marcela Cunha.
9: As seguradoras podem contratar outras empresas para dividir os custos das indenizações que precisam pagar aos clientes. São as chamadas resseguradoras, que ajudam a cobrir esses gastos, por exemplo, quando uma enchente atinge muitos imóveis segurados ao mesmo tempo. Uma nova lei reduz a tributação das resseguradoras sediadas no Brasil. A intenção é melhorar as condições dessas empresas para competir com as estrangeiras e fortalecer o setor no país. A partir de janeiro de 2027, a contribuição social sobre o lucro líquido, a CSLL, cai de 15% para 9%. Relator do projeto no Senado, o senador Camilo Santana, do PT do Ceará, explicou que a diferença de tributação favorece a contratação de resseguradoras no exterior.
10: As resseguradoras estrangeiras muitas vezes operam em jurisdições com regimes tributários mais competitivos. Essa assimetria desestimula a manutenção do capital no Brasil e incentiva o envio de prêmios de resseguro para o exterior, gerando saída de divisas.
9: A partir de janeiro de 2030, as resseguradoras também deixarão de pagar o adicional de 10% do imposto de renda.
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1: A Justiça Eleitoral e a Polícia Civil de Santa Catarina tomaram uma iniciativa pioneira para garantir o voto livre e seguro das mulheres vítimas de violência doméstica. Nas eleições de 2026, quem tiver medida protetiva poderá votar numa sessão diferente da conhecida pelo agressor. Quem explica essa mudança é a repórter Raíssa Abreu.
14: O Tribunal Regional Eleitoral de Santa Catarina entendeu que a regra da transferência temporária de eleitores, o voto em trânsito, poderia valer para que mulheres com medida protetiva mudassem temporariamente seus locais de votação. É o que explica o coordenador de gestão do cadastro eleitoral, Carlos Gerber.
15: Houve uma interpretação que a mulher com medida protetiva, ela tem a sua liberdade, a sua acessibilidade, acesso aos locais mais restritos, e isso impediria por uma razão de segurança pessoal dela de deixar de votar.
14: De acordo com Gerber, a ideia está sendo levada ao Tribunal Superior Eleitoral, que pode estender a possibilidade a todo o país nas próximas eleições. Se você precisa de apoio ou orientação sobre medidas protetivas, a Central de Atendimento à Mulher funciona 24 horas pelo telefone 180. Em caso de emergência, ligue 190.
1: Trabalhos técnicos de Eliseu Caires. O Jornal do Senado fica por aqui. Acompanhe agora as notícias da Câmara dos Deputados. Boa noite e até amanhã.
16: dos Deputados.
17: Câmara aprova prioridade para mães solo no Sistema Nacional de Empregos.
18: Proposta institui política para ampliar ações de saúde nas escolas públicas.
19: Projeto de lei busca melhorar condições de emprego para jovens indígenas.
20: Boa noite. Avança na Câmara a proposta que visa aprimorar as condições de emprego para jovens indígenas. A repórter Maria Neves traz mais informações sobre a iniciativa.
21: A Comissão da Amazônia e dos Povos Originários e Tradicionais da Câmara aprovou o projeto do deputado defensor Estélio Denner, do União de Roraima, que institui programa de emprego e formação para jovens indígenas. Dentre as vantagens previstas para empresas que contratarem indígenas entre 19 e 29 anos, está a redução de 50% na contribuição para a Previdência Social sobre o salário do novo empregado. O benefício será concedido por até 36 meses. Empresas que aderirem ao programa terão outras vantagens, como prioridade na participação em programas e editais federais de inovação e desenvolvimento regional. A contratação de jovens indígenas também contará como critério de desempate em licitações públicas. O texto aprovado determina que o poder público deverá promover a qualificação técnica e profissional de jovens indígenas por meio de cursos gratuitos. Para isso, prevê parcerias com órgãos e entidades públicas de educação e com o chamado Sistema S, que inclui, por exemplo, SESI e SEBRAE. A execução do programa terá de contar com organizações indígenas registradas. O projeto também prevê que as empresas forneçam aos trabalhadores indígenas informações claras sobre seus direitos trabalhistas com respeito às suas especificidades culturais e linguísticas. Sempre que possível, o programa deverá utilizar materiais bilíngues. O projeto que institui o Programa de Emprego e Formação para Jovens Indígenas ainda será avaliado pelas Comissões de Finanças e Tributação e de Constituição e Justiça. Se aprovado, poderá seguir para o Senado. Da Rádio Câmara de Brasília, Maria Neves.
16: Direitos Humanos.
17: Jefferson Rodrigues, do PSDB de Goiás, defende a aprovação de proposta que reforça a proteção à liberdade religiosa e aos locais de culto. Autor da matéria, ele assinala que o objetivo é impedir interferências indevidas do poder público no funcionamento interno de igrejas.
20: Jefferson Rodrigues cita decisões judiciais recentes que teriam limitado o conteúdo de pregações, situação que o deputado caracteriza como censura prévia. Ele afirma que manifestações baseadas na doutrina de cada religião não podem ser consideradas ilegais sem análise de eventual abuso.
17: Doutor Ismael Alexandrino, do PSD de Goiás, é autor de projeto que cria classificação etária específica para desenhos animados e animações digitais para crianças. A proposta estabelece faixas para menores de 2 anos, de 2 a 4 anos e de 4 a 6 anos.
20: Segundo o doutor Ismael Alexandrino, o objetivo é proteger as crianças dos riscos de conteúdos inadequados e orientar pais irresponsáveis. O projeto também obriga plataformas digitais a verificar a idade dos usuários, auditar conteúdos infantis e ajustar os sistemas de recomendação.
17: Rui Falcão, do PT de São Paulo, sugere a realização de audiência pública para discutir relatos de perseguição a ativistas e dirigentes que defendem os direitos do povo palestino. O deputado é um dos autores de requerimento apresentado à Comissão de Direitos Humanos da Câmara.
20: Rui Falcão assinala que o encontro deve abordar denúncias de censura e intimidação contra pessoas que se manifestam sobre o conflito entre Israel e Palestina. Ele ressalta a importância da liberdade de expressão e da preservação do debate sobre violações de direitos humanos.
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0: Relações Exteriores.
17: Dani Cunha, do PL do Rio de Janeiro, destaca a importância da Frente Parlamentar Mista em apoio à integração União Europeia-Mercosul para o acompanhamento da implementação do acordo comercial entre os dois blocos. A deputada avalia que o grupo tem contribuído para o avanço do tratado.
20: Dani Cunha lembra que o acordo reduz tarifas de importação e amplia as oportunidades de comércio entre os países do Mercosul e da União Europeia. Ela defende que o Congresso siga de perto os efeitos das novas regras sobre os setores produtivos brasileiros.
17: Nicolete, do PL, pede ao governo melhorias na infraestrutura e na capacidade operacional dos postos de fronteira de Roraima. O deputado entende que a iniciativa vai melhorar o comércio exterior e ampliar a integração econômica de Roraima com a Venezuela e a Guiana.
20: Nicolete observa que o crescimento da produção agropecuária e agroindustrial roraimense causa gargalos que dificultam a expansão das exportações. Entre as medidas sugeridas por ele, estão a modernização dos postos de fiscalização e a desburocratização para a liberação de cargas.
0: Transportes.
17: Comissão mista aprova a medida provisória que institui linha de crédito para entregadores e motoristas, incluindo o transporte escolar. A reportagem é de Emanuele Brasil.
2: A comissão mista, que analisa a medida provisória que institui linha de financiamento para entregadores, motociclistas e ciclistas, aprovou o relatório da deputada Amanda Gentil, do PP do Maranhão. A proposta alcança profissionais cadastrados em plataformas digitais há pelo menos 6 meses e que tenham feito no mínimo 100 corridas ou entregas. A linha de crédito também vale para motociclistas profissionais com vínculo empregatício formal e pelo menos 6 meses de exercício da atividade. O financiamento poderá ser usado para comprar motocicletas, motonetas, ciclomotores, flex e bicicletas elétricas produzidas no Brasil ou vinculadas a projetos de investimento produtivo nacional. Caberá ao Ministério do Desenvolvimento, Indústria, Comércio e Serviços definir os fabricantes e a lista de marcas e modelos. O texto aprovado autoriza o uso de recursos do Fundo de Investimento de Infraestrutura Social para financiar a renovação da frota e investimentos relacionados ao transporte urbano e para reduzir os riscos das operações e ampliar a oferta de crédito. O arranjo prevê a cobertura de garantia do Fundo Garantidor de Operações e do Fundo Garantidor para Investimentos. A relatora acolheu 6 das 14 emendas apresentadas ao projeto do Poder Executivo. Entre as alterações está a que inclui os profissionais do transporte escolar entre os beneficiários da linha de crédito. O relatório também autoriza os bancos a adotarem sistema de pagamento flexível para as operações. A regra permite a cobrança de parcelas com valores diferentes no início e no final do financiamento, com o objetivo de facilitar o acesso ao crédito pelos trabalhadores. A deputada Amanda Gentil explicou o objetivo das alterações.
3: A gente tem um espaço para poder trazer uma análise de crédito um pouco mais sensível para o trabalhador que está ali na ponta e para que ele consiga fazer o uso desse financiamento.
2: O texto segue agora para análise dos plenários da Câmara dos Deputados e do Senado. Da Rádio Câmara de Brasília, Emanuele Brasil.
20: Milton Vieira, do Republicanos de São Paulo, pretende tornar obrigatório o uso de lacre físico de segurança nas placas de motocicletas, ciclomotores, triciclos e quadriciclos. Ele acredita que a medida dificulta a remoção e a clonagem das placas, facilitando a identificação dos veículos.
17: O projeto de Milton Vieira determina que o lacre seja inviolável, numerado e rastreável, sem substituir os mecanismos digitais de identificação já utilizados. A proposta também prevê multa e remoção do veículo que circular sem o dispositivo ou com lacre adulterado.
20: Fábio Chioquete, do União de Santa Catarina, propõe que motoristas flagrados dirigindo embriagados, mas sem causar acidentes com vítimas, não sejam presos em flagrante. A proposta permite que a polícia registre apenas um termo circunstanciado de ocorrência no local da abordagem.
4: De acordo com Fábio Chioquete, a medida busca desburocratizar a atuação do poder público e evitar prisões desnecessárias. Segundo o autor, a intenção é reduzir a sobrecarga do sistema carcerário e concentrar os esforços policiais e judiciais nas ocorrências mais graves.
5: Trabalho.
20: A Câmara aprovou um projeto que garante atenção especial à mãe solo no Sistema Nacional de Emprego. A repórter Paula Bittar acompanhou a votação.
7: A Comissão de Constituição e Justiça da Câmara dos Deputados aprovou um projeto que garante atenção especial às demandas das mães solo no Sistema Nacional de Emprego, SINE. O texto aprovado estabelece o atendimento especial para viabilizar a participação dessas mulheres em oportunidades de trabalho, emprego, renda e empreendedorismo. O projeto também define que, caso não sejam preenchidas as vagas reservadas a mulheres em situação de violência doméstica e familiar, o saldo deverá ser destinado sucessivamente a mães solo, mulheres em geral e público em geral. De acordo com a autora da proposta, a deputada Laura Carneiro, do PSD do Rio de Janeiro, as mães solo enfrentam dificuldades estruturais no mercado de trabalho e muitas acabam recorrendo à informalidade. A proposta que garante atenção especial às demandas das mães solo no Sistema Nacional de Emprego segue agora para análise do Senado. Da Rádio Câmara de Brasília, Paula Bittar.
5: Previdência.
4: Fábio Macedo, do Podemos do Maranhão, defende a aprovação de proposta que regulamenta a aposentadoria especial dos agentes comunitários de saúde e de combate às endemias. O texto estabelece idade mínima de 52 anos para homens e 50 para mulheres, com pelo menos 20 anos de atividade na função.
20: Fábio Macedo ressalta que a medida assegura integralidade para que o benefício corresponda à remuneração recebida no momento da aposentadoria, além de paridade com os profissionais da ativa. A proposta também considera o período de readaptação funcional como tempo de efetivo exercício.
5: Consumidor.
4: Paulo Teixeira, do PT de São Paulo, pretende estabelecer novas regras para rótulos, embalagens e publicidade que façam referência a frutas para torná-los mais claros. Ele acredita que os produtos precisam indicar a quantidade de cada fruta efetivamente utilizada em sua composição.
20: Paulo Teixeira explica que quando a imagem ou a divulgação destacar uma fruta que não esteja presente no produto, deve haver um aviso informando essa ausência. A iniciativa pretende evitar que a apresentação dos alimentos crie uma percepção diferente de sua composição real.
5: Desenvolvimento Regional.
4: Samuel Viana, do União de Minas Gerais, recomenda a aprovação do texto que aperfeiçoa a Política Nacional de Proteção e Defesa Civil. O projeto reforça o monitoramento de desastres, a integração de dados entre os entes da federação e a coordenação das ações de prevenção e resposta.
20: Relator da matéria, Samuel Viana, avalia que as mudanças devem ser incorporadas à legislação já existente para evitar a criação de normas com funções semelhantes. A matéria também prevê um cadastro nacional de voluntários para atuação em situações de desastre.
4: Júlio César, do PSD do Piauí, propõe proteger os incentivos fiscais do imposto de renda para empresas que investem nas regiões Norte e Nordeste. O texto busca garantir a continuidade dos projetos de desenvolvimento nas regiões da Sudam e da Sudene.
20: De acordo com Júlio César, os incentivos regionais são fundamentais para atrair novos investimentos, gerar empregos e reduzir as desigualdades no país. Para ele, o corte nesses benefícios compromete a segurança jurídica e a competitividade dessas regiões.
4: Carlos Chiodini, do MDB de Santa Catarina, apoia a criação de concursos especiais de loteria para ajudar municípios em estado de calamidade pública. Pela proposta, a maior parte da arrecadação seria destinada às cidades afetadas proporcionalmente à população atingida.
20: Carlos Chiodini argumenta que a medida pode acelerar a chegada de recursos às comunidades atingidas por desastres naturais. O projeto também prevê transparência e prestação de contas sobre a aplicação do dinheiro recebido pelos municípios.
6: Economia.
8: Yandra Moura, do União de Sergipe, é autora de projeto que visa combater o superendividamento no país. O projeto estabelece câmaras municipais de renegociação de dívidas e teto de 30% da renda familiar para novos empréstimos de consumo.
20: Yandra Moura argumenta que a medida restaura a dignidade financeira de milhões de brasileiros e contém os altos juros do cartão e do crédito rotativo. Ela acrescenta que a proposta prioriza famílias chefiadas por mulheres, idosos e pessoas com deficiência.
6: Educação.
8: Deu o primeiro passo na Câmara a proposta de uma política nacional para ampliar ações de saúde nas escolas.
10: Aprovou o projeto que cria a Política Nacional de Saúde na Escola e transforma em lei as principais diretrizes do atual Programa de Saúde na Escola. A proposta consolida iniciativas desenvolvidas nas escolas públicas em parceria com o Sistema Único de Saúde, o SUS. Segundo a relatora da proposta, deputada Nelly Aquino, do Podemos de Minas Gerais, a criação deste programa deve ajudar na promoção da saúde e prevenção de doenças no ambiente escolar, além de estimular o protagonismo de crianças e adolescentes em ações de saúde. Outros objetivos são o enfrentamento de vulnerabilidades que possam comprometer o desenvolvimento escolar e fortalecer a participação da comunidade. A proposta que cria a Política Nacional de Saúde na Escola será analisada em seguida pela Comissão de Saúde. Da Rádio Câmara de Brasília.
20: Delegado Matheus Laiola, do União do Paraná, é autor de projeto que amplia os direitos das estagiárias gestantes. A proposta prevê 30 dias de licença à maternidade com manutenção do vínculo e da bolsa auxílio, quando houver, além de indenização pelo recesso não usufruído.
8: O projeto de delegado Matheus Laiola também amplia de 2 para 3 anos o prazo máximo de estágio na mesma instituição. A proposta estabelece ainda prazo de 15 dias para que as instituições de ensino se manifestem sobre a renovação do estágio.
6: Saúde.
20: Euclides Petersen, do Republicanos de Minas Gerais, pede informações ao Ministério da Saúde sobre o uso do ácido folínico no tratamento de pessoas com transtorno do espectro autista. Ele quer saber se o governo estuda a possibilidade de oferecer o medicamento pelo SUS.
8: O deputado também questiona se existem estudos sobre os possíveis benefícios do ácido folínico para pessoas com TEA e se há pedidos para que o tratamento seja avaliado pelo SUS. Euclides Petersen pergunta ainda se o governo pretende criar projetos para testar o uso do medicamento em casos específicos.
6: Esporte.
20: Danley de Deus Hinterholtz, do PSD do Rio Grande do Sul, destaca o papel do esporte no desenvolvimento e na inclusão de pessoas com síndrome de Down e com autismo. O deputado reitera que a prática esportiva contribui para a saúde, a autonomia, a convivência e a participação social.
8: Danley de Deus Hinterholtz propõe um debate com especialistas, educadores, associações e familiares sobre os desafios e as experiências de inclusão por meio do esporte. Ele explica que o objetivo é fortalecer políticas públicas que integrem o esporte, a educação e os direitos dessas pessoas.
20: Helena Lima, do PSD de Roraima, defende proposta que inclui entidades esportivas sem fins lucrativos entre as instituições que podem ter imunidade de impostos. A medida abrange organizações certificadas dos movimentos olímpico, paralímpico, clubístico e educacional.
8: Na opinião de Helena Lima, a imunidade pode fortalecer projetos esportivos voltados à inclusão social, à educação e à formação de atletas. Ela argumenta que o alívio tributário ajuda a manter o funcionamento dessas entidades e a continuidade de ações de interesse público.
20: Termina agora o Jornal Câmara dos Deputados, produzido pela Rádio Câmara, com trabalhos técnicos de Wellington Teles e a apresentação de Val Monteiro e Luciana Vieira. Uma boa noite para você.
8: A Voz do Brasil volta amanhã. Boa noite.

0: Boa noite, 8 horas.
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0: 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Boa noite. Cheguei pra fazer companhia, pra trazer muito bailão. Afinal, nossa programação é Bailão da 97, aqui na Poderosa do Oeste, na Momento FM. Participa comigo, manda sua mensagem pra cá no 991-237132. Ô Celso Leite, boa noite. Manda mensagem de novo aqui que não tá carregando teu áudio, viu? Participa comigo aqui, viu? Manda sua mensagem pra cá. Vem fazer desta noite de quarta-feira a melhor de todas as noites. Isso mesmo, participa comigo. Lembrando que hoje tem sorteio do Kiss Motel. Isso mesmo, são 2 horas em um apartamento e uma garrafa de vinho. Participa comigo, manda sua mensagem pra cá no 991-237132. Eu faço companhia pra você até meia-noite, hein? Ô, Jonathan William, até que hora? Até meia-noite. Isso mesmo, eu vou fazer companhia com muito sucesso do bailão pra você aqui através das ondas sonoras da 97.9, a Poderosa do Oeste, Momento FM. Vamos seguindo muito bem, começar muito bem essa programação com banda Champion, depois vem Musical JM e banda Millennium Sea Show, hein? Ô, coisa boa, vamos que vamos!
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0: Boa noite, 8h16.
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Participa comigo, manda sua mensagem pra cá no 991-237132 e participa comigo dessa bela programação do Bailão da 97. Da poderosa do Oeste, Momento FM. Momento FM, emoção o tempo todo. E olha só quem tá aqui juntinho comigo, o pessoal lá do bairro Santa Terezinha, Xaxim, Tereza Cis, seu Jair, um abraço pra vocês. Tamo junto, viu? Deus abençoe, pedindo qualquer uma com terceira dimensão. Então vamos aí. Faz tempo que te tentei, faz tempo que te tentei. Tamo junto, viu? Deus abençoe, sempre ligadinho aqui na programação. Antes tava me acompanhando o Bom Dia Oeste. Agora veio aqui me acompanhar também no Bailão da 97. Coisa boa, hein? Abraço, um abraço. Um abraço também aí pro meu amigo Maia da Metalúrgica, Maia lá de Bom Jesus. Um abraço pra todos de Bom Jesus aí, viu? Maia que é nosso parceiro aqui. É um dos parceiros do Mix Manhã, apresentado pela nossa querida Dina. Isso mesmo. Sabe que se é sucesso, nós temos parceiraços aqui, né? Que ajudam essa rádio a crescer cada vez mais. Que ajudam essa emissora a ter sucesso. 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Isso mesmo, boa noite, Revelino. Vou tocar a passarela mais depois, tá? Olha, faz... agora saímos, voltamos agora aí, tem a... passarela, daqui a pouco já toco mais passarela aí também, tá bom? Tamo junto, meu amigo Rivelino, boa noite! É uma ótima e abençoada quarta, noite de quarta-feira, tá bom? Tamo junto, isso aí! Participem comigo, manda sua mensagem pra cá no 991-237132, lembrando que hoje tem sorteio de 2 horas em um apartamento e uma garrafa de vinho lá do Kismotel que fica aqui na Vila Diadema, em Xaxim, isso mesmo! Participa comigo, sabe que se é sucesso, toca na Poderosa do Oeste, toca na Momento FM, agora fazendo 17 graus na capital do Mili, vamos seguindo aí com Banda Terceira Dimensão.

0: Boa noite, 8h34, vem a informação da hora com Jocely Luiz.
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2: Quatro municípios decretaram situação de emergência em razão dos temporais que atingem Santa Catarina desde o último domingo. Com os novos decretos, chegou a 11 o número de cidades catarinenses nessa condição. Brunópolis, Itá, Santa Cecília e Chavantina foram os últimos municípios a publicar os decretos, conforme a atualização da Defesa Civil. O número de residências afetadas também aumentou. Segundo o órgão, são 2.077 habitações atingidas contra 1.423 contabilizadas. Até o momento, não há registro de pessoas desabrigadas, mas 60 estão desalojadas. Ao todo, 19 municípios de 7 regionais registraram ocorrências relacionadas à chuva intensa, granizo ou ventavais. Com informações para a programação, o repórter Jocely Luiz.
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0: 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Ô Celso, vamos ver o que, que o Celso falou aqui pra nós. Pera lá, fala Celso.
1: Boa noite, William. Aqui é o Celso do interiorzão de Xantereadeiro Alto. Aí, ó, fiz um vídeo e te mandei pra tu, mandando pro meu amigo Edson ali da Fêmea, comendo uns cascudos fritos, uma cervejinha, uma saladinha. E acho uma música aí, aquela calcinha de renda, e mando pro meu amigo Edson lá da Fêmea.
0: Ah, vou
1: e
0: mandar.
1: Se for atendido, vamos.
0: Mas
1: ver.
0: Com certeza. Escutando que vai ser atendido. Ô, oh, coisa
1: dormi
0: boa.
1: Até às 11 horas amanhã.
0: É, ô, oh, mas que coisa boa, dormir até às 11 horas. Mas pode deixar pra mim que eu vou tocar aqui calcinha de renda, mas com a banda San Marino, tá bom? Oi, Rose! Oi! Hoje vamos de nave som, tudo bagunçado, sempre ligadinha no Momento. Abraço, é a Rose! A Rose lá de descanso, abraço, Rose! Ótima e abençoada noite pra ti de quarta-feira, hein? A quarta do sofá, né? Coisa boa! Vamos seguindo a programação da Poderosa Oeste, então, com banda San Marino. Depois vem aí nave som, tudo bagunçado, a pedido da Rose lá de descanso.
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1: Boa noite, 8h48.
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0: 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Não vou me alongar, mas eu quero que você participe comigo aqui. Manda sua mensagem pra cá no 991-23-71-32 e participa da programação da Poderosa do Oeste. Participa do Bailão da 97 aqui da Momento FM. Agora, prepara porque chegou o momento e um dos momentos mais esperados de todas as noites aqui da 97.9 da Momento FM. Vem aí o Túnel do Tempo.
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0: Boa noite, 93.
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